0: Muito bom. Muito bom.
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0: Obrigado, Cadê!
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0: aqui a gravação, hein?
1: 22:40.
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0: Vamos contar o segredo pro.
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0: Obrigado, meninos.
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4: A segunda-feira chegou. Mais uma semana se inicia. Bom dia, ouvintes. Bom dia, Cris Silveira. Vamos começar a semana com uma mensagem confortante. Quando você vence uma grande dificuldade e consegue manter firme o equilíbrio, a sua capacidade de resistir cresce e você faz mais conquistas. Toda vez que você adquire mais uma resistência, há um aumento nas suas forças para sobrepujar os obstáculos e formar uma ideia precisa de como agir e ter um futuro melhor, um futuro promissor. Seja forte. O acréscimo das suas forças vem da sua fé em Deus. E com isto, você vai estar pronto para o que der e vier e não vai temer. Sabe por quê? A fé tudo supera.
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0: Que beleza, gente!
1: Obrigado!
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0: Obrigado, gente.
1: Três horas e 21 minutos.

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0: Deus abençoe você e toda a sua família. Que alegria estar aqui com você, começando mais um programa Eu Seguirei. Eu tenho certeza de que Deus vai falar muito ao seu coração através deste programa. Olha, se você pode, eu já quero convidar você a pegar a sua Bíblia, porque hoje nós vamos meditar a palavra de Deus. A palavra de Deus é o nosso alimento, a palavra de Deus que é o nosso sustento. Eu tenho certeza que essa palavra vai mover seu coração. Olha, aqui você vai ouvir a palavra de Deus, aqui você vai poder cantar. São minutos que ficaremos juntos, onde você vai fazer uma experiência com Deus. Lembrando que tudo que você ouvir aqui, depois fica registrado no meu canal do YouTube, Frei Gilson / Som do Monte, no meu Instagram, no meu Facebook, todos com o mesmo nome, Frei Gilson / Som do Monte, para que você possa também compartilhar essa palavra com os seus amigos, tá bom? Então, vamos escutar a palavra de Deus.
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0: É uma alegria imensa estar com você em mais uma meditação da palavra. É uma alegria encontrar você aqui todos os dias para a gente meditar a palavra de Deus. Hoje nós vamos ouvir Jesus dizendo assim: minha mãe e meus irmãos são aqueles que ouvem a palavra de Deus e a põem em prática. A gente vai trazer um ensinamento muito importante sobre esta palavra. Em nome do Pai, do Filho e do Espírito Santo. Amém. Lucas capítulo 8, versículo de 19 a 21. Naquele tempo, a mãe e os irmãos de Jesus aproximaram-se, mas não podiam chegar perto dele por causa da multidão. Então, anunciaram a Jesus: tua mãe e teus irmãos estão aí fora e querem te ver. Jesus respondeu: minha mãe e meus irmãos são aqueles que ouvem a palavra de Deus e a põem em prática. Palavra da Salvação. Eu li para você agora o Evangelho de São Lucas. Eu quero ler o Evangelho de Mateus sobre esta mesma passagem. Mateus, capítulo 12, versículo 50. Porque todo aquele que faz a vontade de meu Pai que está nos céus, esse é meu irmão, minha irmã e minha mãe. Todo aquele que faz a vontade. Eu queria meditar hoje com você sobre essa realidade, a vontade. O ser humano, ele é dotado de vontade. É aquela capacidade de escolha que você tem, de escolher entre o bem e o mal. Ou seja, a sua vontade você pode canalizá-la para o bem e a tua vontade você pode canalizá-la para o mal. Jesus está dizendo hoje para nós: todo aquele que faz a vontade do meu Pai. Fazer a vontade de Deus. E muitas vezes, para fazer a vontade de Deus, a gente vai ter que renunciar à nossa própria vontade. A gente vai ter que renunciar à vontade do mundo. A gente vai ter que renunciar à vontade de tantas outras realidades para fazer a vontade de Deus. Santo Agostinho, ele diz assim: que a vontade esteja sujeita a nós, é claro, isto eu aprendi das divinas escrituras. E isto foi constrangido a dizer, ainda que contra a vontade, também aquele que vos induziu neste erro. A vontade está sujeita a nós. É você quem decide. É você quem escolhe. Não é o diabo que escolhe por você. Não é Deus quem escolhe por você. A vontade está sujeita a nós. Olha o que Deus fez conosco. Uma vontade sujeita a nós. Isso é um perigo, hein? está um perigo. Mas Deus nos quis assim, livres. A vontade está sujeita a nós. Agostinho diz que aprendeu isso com as Sagradas Escrituras. Quanto ao que dizes, ninguém seja constrangido quando eu quiser, serei cristão. Certamente ninguém te constrange, quando quiseres, o serás. Pois vieste aqui por tua vontade e por tua vontade enfrentaste esta disputa. Você é cristão porque você quer ser cristão. Você não é cristão porque alguém te obriga a ser cristão. Porque todo aquele que faz a vontade do meu Pai, você não é obrigado a fazer a vontade do Pai. Você não é forçado a fazer a vontade do Pai. Agostinho está dizendo isso. Você não é forçado a ser cristão. Você não está sendo forçado a ouvir a palavra de Deus e colocá-la em prática. Minha mãe e meus irmãos são aqueles que ouvem a palavra de Deus e a põem em prática. Ninguém é forçado a ouvir a palavra de Deus. Ninguém é forçado a colocar em prática a palavra de Deus. Se eu estou aqui é por minha vontade. Se eu amo a Deus é por minha vontade. E também se eu peco é por minha vontade. É por isso que no ato de contrição famoso a gente diz o quê? Por minha culpa, por minha grande culpa. Pequei por minha culpa, por minha tão grande culpa. Ou seja, eu estou aqui por vontade minha. Eu faço bem por minha vontade, eu faço mal também por minha vontade. E ai da má vontade, Agostinho continua, e ai da má vontade, se é má, ai da má vontade, se é má. Paz a boa vontade, se é boa. Então Agostinho está dizendo, se a sua vontade é má, coitado de você. Agora, se a tua vontade é boa, você vai ter paz. Mas que seja má ou que seja boa a vontade, a boa vontade segue-se a coroa. Olha que bonito. Quando você tem uma boa vontade, você também vai ter uma coroa. A má segue-se a pena. Ou seja, uma boa vontade, uma coroa boa. A má vontade, uma má coroa, uma pena. Aliás, é Adão e Eva, né? Se vocês comerem daquele fruto, vocês vão morrer. Eles escolheram, a vontade deles foi comer o fruto proibido. A vontade deles foi comer o fruto proibido, uma má vontade. E, portanto, o que aconteceu? Pena. Morrereis. Foram expulsos do paraíso. Agostinho continua. Deus é juiz das vontades, criador, porém, das naturezas. Deus me criou. Mas o dono das minhas vontades sou eu mesmo. Agora, um dia Deus vai julgar as minhas vontades. Tudo isso é muito importante. Que a minha vontade seja fazer a vontade de Deus. Que a minha vontade seja fazer a vontade de Deus. Pai, Filho e Espírito Santo.
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0: Resposta a essa palavra, eu quero convidar você agora a cantar comigo.
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4: Você acredita na palavra de Deus, sim ou não? Verão a sua face, e o seu nome estará nas suas frontes, e já não haverá, nem se precisará da luz da lâmpada ou do sol, porque o Senhor Deus

Você imagina esse momento? O dia que você ver a face do Senhor, face a face. Eu sei que um dia eu vou te conhecer. Paulo diz que a gente por hora vem embaçado, a gente ainda não vê Jesus, a gente não vê Deus ainda completamente, a gente vê meio que embaçado. A gente vê pela fé. E felizes aqueles que acreditam sem ter visto. Mas um dia eu verei Deus face a face. Sabe, talvez você tenha vivido, esteja vivendo uma vida de dor, uma vida de lágrima, mas eu quero te dar essa boa notícia: se você for para o céu, lá não haverá dor, lá não haverá lágrima, nada, porque lá reina Deus, e você estará em Deus, e Deus estará em você. Do início, sei que um dia te encontrarei.

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2: Programa de hoje está bom demais e eu quero lembrar você, se você quiser ouvir mais pregações, mais meditação da palavra, basta você me acompanhar no meu canal do YouTube, Frei Gilson / Som do Monte.

0: Enche todos os que estão acompanhando este programa agora. Libera, Senhor, para esta pessoa o que ela mais precisa, para o corpo e para a alma. Libera, Senhor, curas e libertações em nome de Jesus para esta pessoa que assiste, que acompanha, que escuta e para toda a sua família. Eu clamo a tua poderosa bênção. Visita agora com bênção de proteção. A bênção que só o Senhor pode dar. Abençoe-vos o Deus Todo-Poderoso, Pai e Filho e Espírito Santo. Amém.
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1: 5:15.
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3: Olá, bom dia, bom dia. Estamos chegando para mais um programa Rancho 99 da sua Paranapanema, de Piraju para todo esse mundão. Para você do sítio Chacras Fazendas, muito bom dia. Vem com a gente aqui o melhor da música sertaneja, o clássico da música sertaneja, para você no 99.1 FM. 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Com a gente até às 6:30 da manhã, com a boa música sertaneja no seu rádio. Então vamos de música.

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7: 99, de volta. Como é que tá o seu dia? Tudo beleza? Tudo legal? Tá gostando? Então tem mais. Até às 6h30 da manhã, muita música sertaneja no seu rádio. Música sertaneja que você curte, que você gosta, aqui na Paranapanema de Piraju, para todo esse mundão. Para você de Piraju, da região, das estradas, sempre na sintonia com a gente. Pessoal de Sarucaiá, sempre na sintonia. Tejupá, Timburi. Pessoal de Ribeirão Bonito, Taquarituba. Nosso abraço aí a todos aí. Pessoal lá do Óleo, né? Bernardinho de Campos, Cerqueira César. Nosso abraço a todos e a música sertaneja não para. 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
1: Rancho 99, de volta. Como é que tá o seu dia? Tudo beleza? Tudo legal? Tá gostando? Então tem mais. Até às 6:30 da manhã, muita música sertaneja no seu rádio. Música sertaneja que você curte, que você gosta, aqui na Paranapanema de Piraju, para todo esse mundão. Para você de Piraju, da região, das estradas, sempre na sintonia com a gente. Pessoal de Sarucaiá, sempre na sintonia. Tejupá, Timburi, pessoal de Ribeirão Bonito, Taquarituba. Nosso abraço aí a todos aí. Pessoal lá do Óleo, né? Bernardinho de Campos, Cerqueira César. Nosso abraço a todos e a música sertaneja não para. 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
3: O estoque de cédulas de produto rural alcançou 600,3 bilhões em agosto, com 359 mil títulos registrados. O movimento mostra a crescente utilização de crédito privado para financiar a produção na safra 2026-2027.
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2: Louvado seja o nosso Senhor Jesus Cristo, para sempre seja louvado. Hoje é dia 22 de setembro, é terça-feira. Estamos ainda no comecinho da semana e o Salmo de hoje, 118, diz: Guiai-me, Senhor, no caminho de vossos preceitos. Um pedido bonito, nós precisamos dessa luz divina sobre nós, senão a gente caminha errado, não é verdade? Então esse Salmo veio no momento certo. Guiai-me, Senhor, no caminho de vossos preceitos. E vamos pedir também a intercessão de Nossa Senhora do Rocio, fazendo juntos nosso ato de consagração. Nossa Senhora do Rocio, Rainha do Céu e da Terra, Padroeira do Paraná, nós vos saudamos, refúgio dos necessitados. Por vossas mãos intercessoras, a misericórdia de Deus jamais faltou. Dai-nos a graça de sermos discípulos de Jesus na busca de vivermos a palavra de Deus. Transformai a nossa vida em um santuário de amor, onde Jesus seja o centro. Consagramo-nos a vós, cheios de confiança. Em vossas mãos renovamos as promessas do nosso batismo. Renunciamos a toda forma de egoísmo para vivermos e convivermos como irmãos. Mãe do Divino Orvalho, que cura e salva, com amor queremos propagar a vossa devoção. Nossa Senhora do Rocio, envolvei-nos em vosso manto de amor e proteção. Mergulhados nos mistérios da encarnação, morte e ressurreição de Jesus, conduzi a nossa vida para o coração de Deus na ação do Espírito Santo. Assim seja. Amém. Agora a bênção da água e dos objetos de devoção. Senhor Deus Todo-Poderoso, fonte e origem de toda a vida, abençoai esta água que vamos usar para pedir o perdão de nossos pecados e alcançar a proteção contra toda a doença. Concedei a Deus que, por vossa misericórdia, jorrem sempre para nós as águas da salvação, para que possamos nos aproximar de vós com o coração puro e ficarmos livres de todo o perigo do corpo e da alma. Abençoai também, Senhor, os nossos objetos de devoção e artigos religiosos. Por Cristo nosso Senhor. Amém. O Senhor esteja convosco, Ele está no meio de nós. Desça sobre você, sobre a sua casa, a bênção de Deus Todo-Poderoso. Pai, Filho e Espírito Santo. Amém. Um grande abraço e fique com Deus.
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Rancho 99, de volta. Como é que tá o seu dia? Tudo beleza? Tudo legal? Tá gostando? Então tem mais. Até às 6:30 da manhã, muita música sertaneja no seu rádio. Música sertaneja que você curte, que você gosta, aqui na Paranapanema de Piraju, para todo esse mundão. Para você de Piraju, da região, das estradas, sempre na sintonia com a gente. Pessoal de Sarucaiá, sempre na sintonia. Tejupá, Timburi. Pessoal de Ribeirão Bonito, Taquarituba. Nosso abraço aí a todos aí. Pessoal lá do Óleo, né? Bernardinho de Campos, Cerqueira César. Nosso abraço a todos e a música sertaneja não para. Rancho 99.

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1: Aí, já de volta, o Rancho 99 da sua Paranapanema, mandando um abraço aqui para os caminhoneiros, né? O James Caminhoneiro, tá lá em Cabralha, Paulista, sempre tá por Piraju e sempre ligadão com a gente, né? O Richardão também, né, Richardão? Bom dia. O Marcelão, alô Marcelão Delane, bom dia. O Zezão Caminhoneiro, nosso abraço também ao Jair Caminhoneiro, sempre na sintonia com a gente. Um abraço também pro Adriano, tá lá em Guarulhos, sempre na sintonia com a gente. Seu Ibrahim, lá em Sorocaba, na sintonia com a gente, ele, Dona Maria Rosa. Nosso abraço a todos os pessoal que sempre está com a gente em 99.fm e o Rancho 99, que está chegando ao final, hein? 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Mabraco e mãos à obra, que volta, né, em breve aí com mais música sertaneja aqui na 99. Jornal Operação Cidade, primeira edição dessa manhã gostosa pra você.
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4: Na estância turística de Piraju, 6:28. 6:28, bom dia. Hoje é terça-feira, 22 de setembro de 2026. Início da primavera, dia da juventude do Brasil, dia do contador. As manchetes. Defesa Civil prevê primavera marcada por calor intenso e temperaturas temporais frequentes no estado de São Paulo. Vice-prefeito assume prefeitura de Votorantim após a morte do prefeito. Show peça teatral em Cerqueira César nesta sexta-feira. Três onças pardas visitam galinheiro em propriedade rural na cidade de Avaré. Vereador de Fartura solicita estudos na regulamentação do uso de bicicletas elétricas. Padres de Minas Gerais sofrem acidente na rodovia próximo a Mococa, interior de São Paulo. Um dos padres morreu. Ainda, jovem morre em acidente de moto na cidade de Ourinhos. Também vamos falar aqui, né, das buscas pelo helicóptero do cantor Rick, que desapareceu. São 6:30, 6:30. Defesa Civil prevê primavera marcada por calor intenso e temporais frequentes no estado de São Paulo. A primavera começa nesta terça-feira, 22, hoje, com previsão de chuvas acima da média histórica e possibilidade de episódios de calor intenso em todo o estado de São Paulo. A estação deve apresentar maior frequência de temporais, especialmente durante períodos de instabilidade atmosférica. O El Niño deverá influenciar o comportamento climático ao longo deste mês. Agora está chegando, né, a primavera. Caracterizado pelo aquecimento anormal das águas superficiais do Oceano Pacífico Equatorial, o fenômeno altera a circulação atmosférica e pode favorecer a ocorrência de chuvas e temporais em todo o estado de São Paulo. Aqui em Piraju, nós tivemos uma forte chuva. Agora pela madrugada, por volta de 2 horas da madrugada, tivemos uma forte chuva. Por volta de 4 horas da madrugada, novamente uma pancada de chuva aqui em Piraju. Mas, graças a Deus, né, segundo as informações, não tivemos transtornos em virtude das chuvas. A gente ainda continua acompanhando. São 6 horas e continua chovendo em Piraju. São 6:31. Vice-prefeito assume prefeitura de Votorantim após a morte do atual prefeito. O vice-prefeito de Votorantim, região de Sorocaba, o Rogério Pecora, ele é vice-prefeito, está assumindo definitivamente a prefeitura de Votorantim após a morte do prefeito Weber Magnotto Júnior, conhecido como Weber Manga. tinha 54 anos de idade, morreu ontem, 7 horas da manhã, vítima de um infarto. Ele que já foi funcionário da Câmara Municipal de Sorocaba, irmão do atual prefeito de Sorocaba, Rodrigo Manga. Ele participou das eleições na cidade de Votorantim, ganhou, né? O irmão do prefeito de Sorocaba, o Manga, e acabou tendo um infarto fulminante ontem. Weber Magnotto Júnior, Weber Manga, como é conhecido, ou era conhecido, 54 anos de idade. Está sendo velado lá na sua cidade, Votorantim, ao qual ele era prefeito agora, né? Porque na verdade ele é de Sorocaba, mas ele está sendo velado em Votorantim. E 54 anos de idade, hein? Vai ser sepultado hoje à tarde. E sendo assim, assume então a prefeitura de Votorantim o vice Rogério Picora. São 6 horas e 33 minutos, 6h33. Alunos de medicina da USP e Bauru fazem paralisação por melhorias. Estudantes da Faculdade de Medicina da Universidade de São Paulo em Bauru, a USP Bauru, fizeram uma paralisação no campus da universidade para cobrar mais diálogo, transparência, participação estudantil e formação médica de qualidade, diz a nota, além de melhorias nas condições de ensino, no internato, nos estágios, na assistência e na infraestrutura. Os alunos de medicina de Bauru também reivindicam liberdade de manifestação e garantia de não retaliação. De acordo com a postagem feita pelo Centro Acadêmico David Caspitrano, a paralisação foi aprovada por 80% dos 129 votantes em reunião que contou com 160 universitários, né? Os alunos de medicina da USP em Bauru. Já o campo da USP de medicina de Bauru, que também viveu esse momento histórico aí, também informou, também enviou uma nota, né? Em nota, a diretoria ressaltou que trata-se de uma paralisação dos estudantes e não da Faculdade de Medicina de Bauru, da Universidade de São Paulo. A USP Medicina Bauru continua se desenvolvendo, assim como o Hospital das Clínicas de Bauru, que veio com ela, ambos em ritmo acelerado. Diz que o atendimento lá continua. São 6 horas e 34 minutos, 6h34. 6 horas e 34 minutos, Rio de Itapetininga sobe 8 metros e afeta mais de 160 casas. O Rio Itapetininga, em virtude das chuvas, das fortes chuvas, subiu cerca de 8 metros acima do nível normal e provocou alagamentos em diversos pontos de Itapetininga. Segundo a Defesa Civil, 107 casas foram inundadas e outras 59 tiveram água nos quintais. Inclusive, a Defesa Civil do Estado de São Paulo está dando apoio aí às famílias atingidas na cidade de Itapetininga. Cerqueira César, oportunidade de emprego, hein? A Diretoria Municipal de Desenvolvimento Econômico e Cidadania da cidade de Cerqueira César informa que a empresa AGT estará realizando entrevistas com candidatos interessados em ingressar no mercado de trabalho para operador de máquinas, tratorista, auxiliar de controle de pragas, auxiliar de aplicação de insumos, trator rural, colheita. Os interessados em trabalhar junto à empresa GT em Cerqueira César deverão comparecer sábado, 8 horas da manhã, no Centro Administrativo Municipal, na rua JJ Stevens, munidos de seus documentos pessoais. Isso na cidade de Cerqueira César. São 6 horas e 36 minutos, 6h36. Jovem morre em acidente de moto na cidade de Ourinhos, no final da manhã de ontem. Por volta de 11h30 da manhã de ontem, na rua Antônio do Prado, em Ourinhos, a jovem Débora Ferreira da Silva, de 22 anos, sofreu um acidente de moto. Ela trabalhava em um shopping, um pet shopping na cidade de Ourinhos. A jovem, né? Infelizmente, a jovem Débora Ferreira da Silva, de 22 anos, da cidade de Ourinhos, não resistiu aos ferimentos e veio a óbito. Ela faleceu. Foram um acidente envolvendo duas motos. Em uma das motos estava a jovem da cidade de Ourinhos, que está sendo velada em Ourinhos, e o sepultamento vai ser hoje, 3 horas da tarde. Débora Ferreira da Silva, 22 anos. Condolências aos familiares. São 6 horas e 36 minutos, às 6h36. 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São 6:37. Três onças pardas visitam um galinheiro de propriedade rural em Avaré. Olha, na noite da última sexta-feira, três onças pardas foram vistas em uma chácara em Avaré. Ao notar a inusitada presença, o caseiro, ele ligou para os proprietários, né? Falou: olha, patão, tem três onças pardas rondando o galinheiro aqui na chácara, né? No sítio. É, e o casal é o Renato e Carlos Stati. Inclusive, ele é, o Carlos Stati é ex-vereador lá na cidade de Avaré. Ele falou: mas veja bem se realmente são onças. Aí depois ele voltou a ligar para os donos lá da propriedade rural. Falou: ó, tem uma onça que agora entrou no galinheiro e ficou presa lá. Aí o casal foi para lá e acionou o Corpo de Bombeiros, Defesa Civil, na cidade de Avaré. E no galinheiro estava lá a onça. Aí o que que é? O próprio caseiro, né, bem devagarzinho, acabou abrindo o galinheiro e, ó, a onça deu no pé. A onça voltou lá para o seu habitat natural. E com a chegada do casal lá, o casal da propriedade, eles viram também a onça, né? E agora, a onça, segundo informações, tem onça aqui naquela redondeza na cidade de Avaré. A onça, então, ela acabou saindo do galinheiro e ela fugiu, voltou para a mata. São 6:39, 6:39. Santa Cruz do Rio Pardo se prepara para o primeiro evento Primavera Fest Solidária, um evento que vai reunir música, cultura, lazer e solidariedade no dia 3 de outubro, vai ser um sábado, às 3:00 PM, na Praça do Jardim, na cidade de Santa Cruz do Rio Pardo. Cerqueira César vai ter peça teatral, é um show peça teatral. Salamalek vai ser dia 25, sexta-feira, 8:00 PM, no Clube das Artes. A entrada é franca, isso em Cerqueira César. Agora são 6:40, às 6:40, eu falo do Beto Britânico. 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São 6:40, agora são 6:40. A aeronave do cantor Rick, da dupla com Renner, desaparece. Olha, desde a noite de ontem, madrugada de hoje, a gente está acompanhando as informações, né? Que o Rick, da dupla Renner, o empresário e também palestrante Bruno Avelar, e também o piloto do helicóptero e ainda o auxiliar da produção Paulo Soares estavam no helicóptero. Este helicóptero desapareceu na região ali de Santa Catarina. Este helicóptero saiu de Parabelo para São Joaquim, ou por Belo para São Joaquim. São cidades de Santa Catarina, né? Região ali de São Joaquim, Santa Catarina. E acabou desaparecendo. As buscas prosseguem pelo helicóptero do Rick, da dupla Rick e Renner em Santa Catarina. Na serra lá, o helicóptero desapareceu. São 6:41, 6:41. 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Ontem teve sessão na Câmara Municipal da Cidade de Fartura. E nesta Câmara Municipal da Cidade de Fartura, o vereador, ele apresentou lá na noite de ontem um requerimento solicitando informações sobre regulamentação de uso de bicicletas elétricas em Fartura. Vamos ouvir a leitura do pedido do requerimento e depois o vereador, às 6:42.
5: Requerimento número 185, Juliano Damas de Castro, distribuições aderentes ao cargo. Vem, respeitosamente perante Vossa Excelência, requerer, mediante aprovação plenária, que seja oficiado ao Prefeito Municipal, para que informe sobre a existência de estudos, projetos ou ações para regulamentação, orientação e conscientização quanto ao uso de bicicletas elétricas no município de Fartura. Considerando o aumento do número de bicicletas elétricas utilizadas diariamente nas vias públicas do município de Fartura, considerando que muitas dessas bicicletas são utilizadas por crianças, adolescentes e jovens que não possuem carteira nacional de habilitação, considerando a necessidade de promover ações de educação e conscientização para garantir maior segurança no trânsito, tanto para usuários das bicicletas elétricas quanto para os pedestres, motociclistas e motoristas, considerando que a prevenção e a orientação são fundamentais para evitar acidentes e garantir uma convivência mais segura entre todos que utilizam as vias públicas, requer, nos termos regimentais, que seja oficiado ao Prefeito Municipal para que informe essa Casa de Leis. Item: o município de Fartura possui atualmente algum estudo, projeto ou planejamento relacionado à regulamentação e ao uso seguro de bicicletas elétricas em vias públicas municipais? 2. Existe projeto de lei...
4: Portanto, está aí o vereador Rodrigo Damásio, né? Ele está pedindo... Juliano Damásio está pedindo aí informações ao prefeito lá de Fartura sobre a lei para regulamentar as motinhas elétricas. Santa Cruz também, Avaré também, Piraju também está preparando aí, né? Estão estudando aí leis, né? Os municípios estão estudando as leis aí com relação às motinhas elétricas, a regulamentação. São 6:44, vamos para o intervalo comercial, daqui a pouquinho as informações da polícia.
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4: 6:45.
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4: Agora 6 horas e 49 minutos, 6h49. Uma nota de falecimento da cidade de Sarutaiá. Vai ser sepultada hoje em sua cidade Sarutaiá, às 8h30 da manhã. Claudenira Vaz, conhecida como Cláudia. Claudenira Vaz, Cláudia tinha 56 anos, morava na rua Sebastião Arruda, no centro de Sarutaiá. Deixa o esposo José Aparecido dos Santos, filhos Douglas, Daniele, José Antônio e Maria Luana. Condolências à cidade de Sarutaiá. Aqui em Piraju, velório municipal de Piraju, noite de ontem e madrugada de hoje, velório fechado. Olha, vamos ter um grupo de oração hoje na Capela do Sagrado Coração de Jesus, 8 horas da noite. Haverá também grupinho para as crianças. Capela do Sagrado Coração de Jesus, grupo Jesus Te Ama. Hoje, portanto, na Capela da Jurumirim. Lembrando que a paróquia Nossa Senhora Aparecida, Vila Cantizani, continua vendendo aí as cartelas para o show de prêmios da festa Nossa Senhora Aparecida. Uma nota de falecimento agora da cidade de Bernardino de Campos. Faleceu aos 83 anos de idade o senhor José Rodrigues da Silva. O senhor José Rodrigues da Silva era conhecido como Zé Ratinho, da Fazenda Santa Cecília. O corpo está no velório da cidade de Bernardino de Campos. Sepultamento hoje às 8 horas da manhã em Bernardino de Campos. 6h50, vem aí as informações da área policial.
17: Helicóptero que caiu em Iaras pertenceu a um empresário assassinado em Ribeirão Preto no ano de 2022. O empresário Valdir Gabriel da Silva, de 73 anos, era de Ribeirão Preto. Morreu em maio de 2022. Ele foi assassinado quando seguia com seu carro, estava sozinho e foi atingido a tiros. Dois homens e uma moto emparelharam a moto próximo ao veículo e o garupa disparou contra a cabeça de Valdir Gabriel da Silva, de 73 anos. Ele que era empresário na cidade de Ribeirão Preto. Quatro meses depois, isso mesmo, quatro meses depois da morte do Valdir, o filho dele, Hidral Gabriel da Silva, também foi assassinado a tiros dentro de seu automóvel. Ele estava com a mulher no veículo a caminho de casa quando também foi assassinado por dois homens em uma moto. E o helicóptero? O helicóptero que caiu na madrugada de domingo com três homens suspeitos pela polícia por tráfico de drogas pertenceu a este empresário. Neste helicóptero que caiu estavam três homens. Com passagens pela polícia, sobreviveram à queda. Um está preso porque era procurado por tráfico de drogas e roubo. Os outros dois, com passagens pela polícia, foram liberados. A aeronave decolou de Guararema, São Paulo, com destino a Londrina. A polícia continua investigando o caso. Em Ourinhos, mulher é presa em flagrante por injúria racial após xingar policial militar. Uma mulher foi presa em flagrante por injúria racial na noite de sábado em um bar de Ourinhos, após ofender um policial militar que estava de folga no local. Durante uma discussão, a mulher teria proferido ofensas de cunho racial contra o policial militar. Testemunhas e policiais militares que atenderam a ocorrência confirmaram o relato da vítima. A mulher foi presa em flagrante, mas liberada após audiência de custódia no domingo. Micro-ônibus com pacientes bate contra defensa metálica na rodovia de Tupã e 10 pessoas ficam feridas. No começo da tarde de ontem, na rodovia Comandante João Ribeiro de Barros, município de Tupã, um micro-ônibus da Prefeitura de Herculândia transportando pacientes, o pneu estourou. O motorista perdeu o controle do micro-ônibus. Na tentativa de evitar uma colisão, o motorista deslocou o micro-ônibus para a direita. O veículo bateu contra a defensa metálica da rodovia. 10 pessoas que estavam neste micro-ônibus ficaram feridas. O veículo transportava pacientes para consultas médicas. 9 pessoas tiveram ferimentos leves e uma vítima sofreu ferimentos moderados. Todas as vítimas foram encaminhadas para um hospital de Herculândia, onde receberam atendimento. Todos os pacientes deste micro-ônibus que estavam, né, os passageiros, são da cidade de Herculândia. Passam bem. E padres de Minas Gerais sofrem acidente na rodovia próxima a Mococa, interior de São Paulo. Na tarde da última sexta-feira, 14h, pela rodovia Mococa a Cajuru, interior de São Paulo, um veículo Citroën, dirigido por uma mulher de 55 anos, com 2 padres no interior do carro. Ela acabou fazendo uma ultrapassagem, colidiu na lateral de uma carreta. O carro, seu carro, rodopiou na pista e bateu de frente contra um veículo Toyota Corolla. Neste veículo Citroën estava então a motorista Márcia Bergamini, lá de Minas Gerais, 68 anos. E ainda os padres de Minas Gerais, Guaraciba Júnior, 71 anos, e Francisco dos Santos, de 80 anos. O padre Guaraciba, ele de 71 anos, não resistiu aos ferimentos e acabou vindo, né, a óbito. O corpo foi transladado para Belo Horizonte, Minas Gerais, sendo sepultado ontem. O padre Francisco dos Santos, 80 anos, ficou gravemente ferido. A motorista também ficou gravemente ferida. Isso aconteceu próximo à rodovia, então, de Mococa, interior de São Paulo, com padres lá de Minas Gerais. São 6h55, 6h55. A todos, bom dia. Obrigado. Vem aí o horário eleitoral.
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6:56, dá tempo ainda da gente falar, né, da paróquia Nossa Senhora Aparecida Vila Cantizani em Piraju. Ah, são 6:57, estamos aguardando então aí a geração de som para momento eleitoral. Hoje, terça-feira, às 14:30, atendimento de confissões na Matriz Cantizani. 19:30, Santa Missa na Matriz Cantizani. Amanhã, quarta-feira, 9:00 da manhã, atendimento de confissões na Matriz. 15:00, Santa Missa na Matriz Cantizani e também novena. E olha, nós vamos ter neste domingo agora, nós vamos ter na quadra do SESI, né? Escola Dr. José Domingues dos Santos, SESI, nós vamos ter lá um momento cultural. O Departamento de Cultura da Prefeitura de Piraju estará realizando lá um domingo, né? Um domingo com várias atividades no período da manhã. 6:58, estamos aguardando aí, portanto, a geração do horário político.

0: alugar, indique para ele. 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
17: Dados divulgados com base no sistema do TSE indicam 1.101 candidaturas titulares indeferidas até o dia 19 de setembro. Mais de 800 desses casos ainda estavam dentro do prazo para recurso. Portanto, o número pode mudar.
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2: Bom dia, tá começando mais um Manhã de Sucesso pra vocês aqui na Paranapanema FM. Eu sou a Débora Aureliano e nós vamos juntos até as 9 horas da manhã, hein, galera? Bom dia! Hoje é terça-feira, dia 22 de setembro de 2026. E agora são exatamente 7 horas e 32 minutos. E a vocês que já estão por aí, bom dia! Muito obrigada pelo carinho, muito obrigada por todas as mensagens de vocês aqui comigo, beleza, gente? Vamos começar mais um dia maravilhoso. Tá uma chuvinha contínua, né? Começou aí à noite, acho que era uma meia-noite mais ou menos. E vem, gente, bastante chuva por aí, tá bom? Então, né? Se você for sair da sua casa, pegue seu jaco, sua touca, como diria Racionais, né? Mas enfim, leva o seu guarda-chuvinha, tá? Uma blusinha só pra não passar friagem e tá tudo certo, beleza? São 7h34 aqui na 99, vamos mandar um alô especial pra galera toda por aqui, olha. 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Tem também o Bruno Oliveira Eletricista e Ar-Condicionados, beleza? Esses são os nossos parceiros aqui de todos os dias do Manhã de Sucesso. São 7h33 aqui na 99. Vamos lá então, né, gente? Por aqui você vai aproveitar muita música boa, sucesso e... também, claro, né, gente? Se tem alguém fazendo aniversário, se tem alguém aí, olha, que quer pedir a sua música, já vai mandando aqui no nosso WhatsApp no 998330610, beleza? Tem sucesso chegando, é claro, né, gente? Sucesso nacional pra vocês e pra começar... a nossa manhã maravilhosa aqui na 99, belezinha? Antes, né, vamos falar pra vocês nosso WhatsApp aqui, olha, 998330610. Pede aí a sua música, manda aí o seu bom dia e bora aproveitar mais uma manhã incrível aqui com a gente, belezinha? Vamos então, né, tá chegando Matheus e Cauã com a Abelha Sem Mel.

0: Matheus e Cauã, 99, galera, bom dia, esse é sucesso demais, hein?
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0: Sucesso da vez, Abelha Sem Mel, na 99, ó. Quer pedir a sua música? Já manda aqui, viu? 998-33-0610. E, gente, eu quero abrir aqui rapidinho pra passar uma informação pra vocês, importantérrima, tá? Então, assim, gente, o helicóptero em que estava o cantor Rick, o empresário e mais outras duas pessoas, se perdeu aí num ponto da mata, né? Caiu, então, eles estão ainda nas buscas, né? E nós vamos entender um pouquinho aqui o que aconteceu rapidinho, só com essa break news pra vocês, tá? As buscas para encontrar o helicóptero com o cantor Rick da dupla Renner, com Renner, né, no caso, segue em Santa Catarina nessa terça-feira 22. As equipes dos bombeiros usam um drone térmico, né, para tentar localizar a aeronave na zona rural de Urubici, onde o último sinal do transponder do helicóptero foi emitido, no caso, ontem, na segunda-feira, né? Além de Rick, estavam no helicóptero o empresário Bruno Avelar, o videomaker Paulo Soares e o piloto da aeronave, né? Que não teve o nome divulgado ainda até a última atualização da reportagem, segundo a assessoria do cantor. O equipamento capaz de capturar o calor emitido por corpos e objetos pertence à Defesa Civil Estadual e sobrevoa a região de Santa Bárbara nesta manhã. Ao longo do dia, um outro drone com as mesmas características e pertencente aos bombeiros militares, né, também será usado na região. A aeronave decolou de Porto Belo, no litoral norte, com destino a São Joaquim, na Serra, e não chegou ao local previsto. Estão mobilizadas nas buscas equipes do Corpo de Bombeiro, da Polícia Militar, da Defesa Civil e a Força Aérea Brasileira, a FAB, né? O helicóptero é um Bell 430, fabricado em 2001, com capacidade para um piloto e 7 passageiros. Na versão com trem de pouso tipo ski, o peso máximo de decolagem é de 4.218 quilos, né? Então, assim, segundo a Agência Nacional da Aviação Civil, a ANAC, a aeronave está com a situação regular e tem certificação de operação válida até 11 de agosto de 2027. O cadastro também indica que a aeronave está autorizada a realizar voos noturnos. E antes do desaparecimento da aeronave, o Rick, ele postou, né, ali no Instagram, na rede social, um vídeo mostrando o encontro com Bruno em um aeroporto. E a assessoria do empresário também confirmou que ele estava, né, junto com eles no helicóptero.
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0: Gente, uma situação muito triste, né? E, bom, nós vamos informando com vocês durante o restante do dia, tá? São 7h41, fiquem atentos aqui às informações da 99, tá? 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São 7h43 na 99. Vamos de música. Vamos de internacional agora, tá? Que a gente tá aí, ó, numa vibe diferente hoje.
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0: Bom, vamos lá então. Sucesso de Taylor Swift aqui na 99 e Kendrick Lamar, Bad Blood.

Taylor Swift aqui na 99. Bom dia! Bad Bod aqui na 99 com Kendrick Lamar. Pra vocês são 7h58, tá?

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1: Olá, bem-vindas ao Toque de Mulher. Eu sou a Andressa Pires e que bom ter você aqui com a gente. Nesta parte do programa, vamos começar com dicas de beleza e cuidado. Sabe aquela vontade de espremer cravos? Melhor evitar, viu? As bactérias das nossas mãos podem inflamar, causar feridas, até cistos e deixar cicatrizes ou manchas. O ideal é ter uma rotina de cuidados e limpeza de pele profissional. E para a pele na menopausa, um cuidado especial. Com a queda de colágeno, a flacidez e rugas ficam mais visíveis. Podemos amenizar. Aposte em hidratantes com vitamina C, retinol e ácidos glicólico ou salicílico. Eles melhoram a textura, a luminosidade e protegem sua pele. Para casa, os robôs aspiradores valem a pena pela praticidade, principalmente para quem não tem tempo ou é alérgico. Mas em ambientes grandes ou com muitos obstáculos, algumas áreas podem ficar sem limpar. Pense nisso. A gente logo volta com mais Toque de Mulher. Fica por aí.
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11: De volta com Manhã de Sucesso pra vocês na 99, galerinha. Bom dia! Começou então agora o nosso horóscopo. Vocês sabem que o primeiro signo do dia é o signo de Áries. Bom dia, arianos! Lembrando, né? Eles fazem aniversário do dia 21 do 3 a 20 do 4. Bora lá então. Olha, a lua em Aquário tende a te deixar mais perto dos amigos e mais longe da rotina. Então, aguarde bate-papos animados e rolês diferenciados. Pode até ser mais fácil filtrar amizades e perceber quem é parceiro de verdade. A cor do dia para você e do signo de Áries hoje é cinza. Agora, falando com taurinos que fazem aniversário do dia 21 do 4 a 20 do 5. As chances de sair da sua zona de segurança aumentam hoje. E dar pequenos toques diferentes ao básico pode fazer você se destacar, né, taurinos? O resultado? O reconhecimento pode vir e trazer um bom avanço profissional. A cor do dia para você do signo de touro hoje é amarelo. E agora eu já vou finalizar com geminianos, que fazem aniversário do dia 21 do 5 a 20 do 6. Bora lá então, galera! Pode ser um dia para avaliar e rever amizades, percebendo quem soma de verdade ou aparece só quando precisa de alguma coisa. À tarde, tendem a rolar reencontros e novas conexões incríveis, inclusive à distância. E a cor do dia para você aí do signo de gêmeos hoje é magenta. Este foi o nosso horóscopo. Daqui a pouco tem mais.
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11: Manhã de sucesso para vocês aqui na 99. São 7 horas e 55 minutinhos. 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Beleza? São 7h56. Vamos seguindo com a nossa programação. E agora, né? Vamos dar um bom dia pra galera toda por aqui. Olha só. Meu amigo lá de Guarulhos. Meu amigo. Deixa eu ver aqui, ó. Tá mandando bom dia? Eita, e chovendo muito. E tá chovendo mesmo, não? Um bom dia pra você aí, turma, pessoal lá da Adriates Transportes. Aí sim, hein? Um beijão pra vocês. Quem mais tá por aqui comigo, mandando aquele bom dia, é o meu parceiro aqui, ó, seu Luiz Sérgio. Fala, seu Luiz, um bom dia pra você, né? Vamos começar aqui então com Kaique Alessandro e Mariana Fagundes. Largaram recente.
13: Pode.

0: Bom demais.
1: Pelo amor de Deus,
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3: 8 horas em ponto, bom dia.
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1: Bom dia, de volta com Manhã de Sucesso para vocês. Agora são 8:07 e nós vamos com mais um bloco do horóscopo falando com cancerianos e cancerianas. Bom dia, tá? Eles fazem aniversário do dia 21/6 a 21/7. É o dia de rever a forma como você se apresenta no mundo profissional. Tudo indica que você vai consolidar resultados e manter o que já conquistou. Nas finanças, pode pintar a chance de um plano ambicioso sair do papel, hein? A cor do dia pra você aí do signo de câncer hoje é vermelho. Agora eu falo com leoninos que fazem aniversário do dia 22/7 a 22/8. Você tem tudo para brilhar, mas dividindo o palco com colegas, sócios ou parceiros profissionais, viu? Os astros mostram que planos sólidos construídos em equipe tendem a se firmar, fazer sucesso e romper barreiras. A cor do dia para vocês aí do signo de Leão hoje é preto. E agora a gente finaliza com virginianos, que fazem aniversário do dia 23/8 a 22/9. A energia aquariana na casa 6 te leva a inovar, testar novos métodos e fazer as coisas de um jeito diferente. E além de otimizar a produtividade e zerar pendências, esses ajustes também podem te favorecer no trabalho. A cor do dia para vocês do signo de Virgem hoje é salmão, galera. Este foi o nosso horóscopo. Daqui a pouquinho tem mais para vocês. Aguenta aí.
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1: Um bom dia para a galera toda lá da Parada Pneus. Alô, Renan, bom dia. Bom dia também para o Guilherme, que está completando aniversário hoje, hein? Mais um dia de vida especial lá para o Guilherme Galo. Um bom dia para vocês, Guilherme. Feliz aniversário, muitos e muitos anos de vida. Aproveitem, a chuvinha tá boa hoje, né? Tá um dia bom pra fazer aniversário, né, Guilherme? Pode deixar que já vai tocar sucesso pra vocês, né? E em nome aqui de toda a Rádio Paranapanema, Gui, a gente deseja um parabéns e aproveita aí seu dia, tá? São 8:08 aqui na 99. 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
1: Bem aqui na Nova América, não tem erro não. 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São 8h13, vamos de sucesso da nossa região, tá? De Ivan Júnior com Sonho Lunar.

0: mulher. E para nossa conversa de agora, que tal uma dica super relaxante e que ainda deixa sua casa mais linda? A gente sabe que uma noite de sono ruim pode virar um pesadelo, né? Mas sabia que algumas plantinhas podem mudar isso? É que as plantas para quarto, além de darem aquele charme no ambiente, trazem uma vitalidade e uns benefícios incríveis. Elas são calmantes, relaxantes e ainda purificam o ar. Sim, a má qualidade do ar e até alguns odores podem atrapalhar seu sono. Mas a natureza tem soluções baratas e naturais. Estudos mostram que certas plantas purificam o ar e melhoram a qualidade do seu sono. Que tal colocar uma babosa, um jasmim ou até mesmo uma lavanda no quarto? A lavanda, inclusive, ainda perfuma o ambiente. Tem também as gérberas, a espada de São Jorge e a hera. É só escolher a que mais combina com você e seu cantinho. Viu só? Dicas simples que fazem toda a diferença. E ó, o Toque de Mulher tá só começando. Já já a gente volta com muito mais pra você. Não sai daí.
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1: De volta com Manhã de Sucesso para vocês na 99. E agora chegou o momento do pessoal do signo de Libra. Bom dia, librianos. Eles fazem aniversário do dia 23 do 9 a 22 do 10. Bora lá então, hein, turma. Terçou com a sorte sorrindo para você, bebê. E as coisas podem acontecer com a mãozinha de uma pessoa querida, mais experiente, aliada e parceira, né? Uma sacada.

0: A esperta tem tudo para ganhar forma e render bons frutos. A cor do dia para vocês, librianos, hoje é cereja, tá? Agora eu falo com a galera do signo aqui, ó, de escorpião. Eles fazem aniversário do dia 23 do 10 a 21 do 11. Vamos lá, então. Pode ser um dia para ajustar processos e a rotina. E com a responsabilidade e eficiência, você tende a deixar tarefas, prazos e serviços tudo em ordem. O trabalho em home office ou o bico que você pode fazer da sua casa vai ser um grande sucesso também, hein, escorpiano? A cor do dia para vocês hoje é roxo. E agora eu finalizo com o Sagitário, que fazem aniversário, assim como eu, né, do dia 22 do 11 a 21 do 12. Terçou com a sua lábia e criatividade, estimulando contatos, reuniões e entrevistas para abrir portas para você. E o início da tarde pode ser ainda mais positivo para transformar uma ideia em algo concreto e um projeto em grande sucesso. E a cor do dia para nós, sagitarianos, hoje é prata. Este foi o nosso horóscopo, daqui a pouco tem mais.
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0: Manhã de sucesso pra vocês aqui na 99, galerinha, bom dia. Vamos mandar um alô, né, especial pra galera toda lá na Drogaria São Paulo, hein? Tem o Rômulo, a Leide, a Cleide, o Alan, a Bruna, né? Todo mundo por lá ouvindo a 99. 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Vamos seguindo por aqui, gente. Tem muitas mensagens por aqui, o pessoal tá mandando bom dia. Ó, a Lucinha chegando. Fala, Lucinha, bom dia.
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0: Vamos ver também quem já mandou aquele alô. Foi o nosso parceiro Alexandre, bom dia. Quem mais tá por aqui? Seu Adilson, bom dia, Adilson. Obrigada pelo carinho, pela audiência. Dona Silvana e seu Talarico também, ligadérrimos aqui na 99, bom dia pra vocês. Vamos seguindo por aqui com a nossa programação, tem sucesso, viu? Muita música boa chegando pra vocês aqui na 99, tá? E ó, se você ainda não mandou seu bom dia, pode mandar, hein? 998-33-0610, belezinha? Vamos lá, então, com o sucesso de Luan Pereira e Daniel, entra na Defender. Essa é boa, hein? São 8h26.
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1: 8 horas 27 minutinhos na 99, galerinha. Bom dia, como é que vocês estão? 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Um alô especial lá pra Thaís. Minha amiga Thaís, um beijão pra você. A galera toda, o Adelmo, o Christian. E é isso, né, gente? A gente vai seguindo por aqui. Vamos seguindo por aqui na 99. E ó, momento especial pra quem sabe o que, gente? Aproveitar, né? A galera tá mandando bom dia, tá todo mundo participando. Meu amigo, o Pio, ele está na sintonia lá no Lavador Municipal. Fala, meu amigo Pio, bom dia. Terçou, né, gente? Terçou com chuvinha. São 8h30, são 8h30 aqui na 99. Bora pro intervalinho e já, já, já eu tô de volta. Aguenta aí, tá?

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8: De volta com Manhã de Sucesso pra você, são 8 horas e 35 minutinhos com o nosso penúltimo, né? Bloco do horóscopo e agora nós falaremos com capricornianos. Eles fazem aniversário do dia 22 do 12 ao dia 21 do 1, tá bom? A lua na casa 2 pode trazer ideias diferentes para melhorar o seu bolso. E o sextil com Saturno à tarde promete êxito, sobretudo ao organizar despesas da casa, tomar decisões sobre bens e até investir em imóveis. A cor do dia para vocês, capricornianos, hoje é azul claro. Agora eu falo com aquarianos que fazem aniversário do dia 21 a 19 do 2. Vamos lá, com o seu jeito criativo e autônomo bombando, a sua imagem tende a ganhar força no ambiente profissional. E com a comunicação mais beneficiada à tarde, você pode ter aí, né, uma boa hora para apresentar ideias ou fazer entrevistas de emprego. A cor do dia para vocês do signo aí, olha, de aquário hoje, é verde claro. E agora eu finalizo com peixes e eles fazem aniversário do dia 22 ao dia 23. Vamos lá, então. O bolso pede mais responsabilidade. E além de cortar excesso sem drama, você conta com a mente ligeira e tino para bons negócios, né? À noite, o sol em Libra ajuda a achar um equilíbrio entre o que você ganha e o que você pode gastar. E a cor do dia para vocês, piscianos, hoje é azul marinho.
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8: Manhã de Sucesso pra vocês aqui na 99, galerinha. Bom dia, nós vamos dando sequência aqui a nossa programação. 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
8: Belezinha? Um alô mais do que especial, inclusive, pra galera toda por lá do restaurante Pórula do C, todo mundo acompanhando sempre aqui na 99, né? Mais uma vez, lembrando a vocês também o WhatsApp aqui, 996-09-2991. Belezinha? Este é o telefone, então, lá do restaurante Pórula do C. Vamos seguindo por aqui com a nossa programação na 99. 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Então 8h42 e agora nós podemos ir às nossas notícias, né? Vem comigo!
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8: Manhã de sucesso pra vocês aqui na 99, galerinha. Vamos lá então, em tudo que é manchete para esta terça-feira, belezinha? Bom, vamos lá então, gente. A lobista de Brasília. Mensagens divulgadas pelo Metrópolis e atribuídas a Roberta Luschinger, né? Revelaram novas informações sobre a sua relação com o presidente. Segundo a coluna, a empresária tinha acesso a voos da FAB ao Palácio do Planalto e à residência oficial do Alvorada. O conteúdo coloca em dúvida a fala do presidente Lula, que durante sua sabatina Globo chegou a chamar ela de pilantra, né? E nunca disse tê-la visto. Os registros oficiais e mensagens privadas apontam uma relação de pelo menos 2 anos de Roberta com a família presidencial e presença em viagens com o filho do presidente, Fábio Luiz, o Lulinha, né? Caso você não se lembre, a lobista é alvo da Operação Sem Desconto, que apura todos os descontos irregulares do INSS. O celular dela foi apreendido pela Polícia Federal em dezembro de 2025 por suspeita de envolvimento com os negócios do careca do INSS. No STF, Luschinger respondem a 3 inquéritos de suspeita de tráfico de influência no Ministério da Saúde, além de uma outra apuração sobre o suposto tráfico de influência junto à DataPrev, né, empresa pública que é responsável pela base de dados do INSS. O vazamento das mensagens também indicou novos pontos de contrato, né, e contato entre ela e o Palácio do Planalto. Em 20 de 3 de 2023, a portaria do Planalto registrou a entrada de Roberta no prédio. Em 24 de 3 de 2023, ela avisa a mãe que foi de Aero Lula a Brasília em uma referência ao avião presidencial. E no áudio de 1 de novembro de 2023, ela diz que embarcaria de FAB ao lado de Lulinha, driblando os horários de voos comerciais. Bom, o que vem a seguir é ainda, né, gente? Não há decisão do STF nos inquéritos. Nas mensagens, ela tratava Lulinha como sócio, embora os dois não tenham empresa em comum explicitamente. O relatório da CPMI do INSS a indicou por suspeita de organização criminosa, lavagem de dinheiro e tráfico de influência, né? Eu vou trazendo mais informações pra vocês assim que por acontecendo os fatos, tá bom, gente? São 8h45 e tem previsão do tempo.
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8: Manhã de sucesso pra vocês aqui na 99. Vamos lá, então, gente, essa chuvinha a gente vai saber até quando ela vai, tá bom? Vamos ver, hoje a máxima será de 22 graus, a mínima de 18 e a previsão de 11 milímetros de chuva, né? Com sol e algumas chuvas e a nuvem, né? Durante, sempre vai ter, gente, um tempinho meio nublado hoje. Para amanhã, quarta-feira, dia 23, máxima de 18 graus e a mínima de 13, com a previsão aí de sol, pancadas de chuva pela manhã e à tarde, né, gente, muitas nuvens, mas à noite o tempo afirma, com 13 milímetros de chuva previsto. Para quinta-feira aí já muda, já tem a máxima de 23 graus, a mínima de 13 e a previsão é de sol com muitas nuvens durante o dia. E é isso aí, galera. Previsão então já dada para vocês. Agora vamos falar aqui também, gente, mais uma vez sobre as buscas pelo helicóptero do cantor Rick e o seu empresário, né, Bruno Avelar. Já duram 15 horas as buscas por eles, hein? Vamos torcer pra que dê tudo certo, né? E ainda, né, gente, tem mais uma galera aqui mandando a minha amiga Rose, né, aparecendo só agora, dona Rose. Sei, ela mandou um cascão tomando chuva. Que belezinha, hein? Bom dia, Rose, um beijão pra você. Quem mais também, meu amigo aqui, ó, Paulo da Silva, ele falou: Débora, faz o seguinte, toca aí pra nós, Pixote, Insegurança. Eita, Paulinha, essa é boa demais, hein? Claro, ela tá chegando por aqui e é a melhor, vamos falar a verdade? Quem que não teve um momento, né, de insegurança na vida? Do seu relacionamento, Paulinha, não é verdade? Tá certo? Bom, além do Paulinho, quem também tá aqui com a gente mandando bom dia especial pra galera toda é a Juliana. Bom dia, Ju, um beijão pra você. Obrigada pela audiência, pelo carinho sempre. Quem mais tá mandando aquele bom dia especial? Deixa eu ver aqui, ó. Mandou... Ah, Dona Sônia, minha amiga Dona Sônia, bom dia. Um beijão pra você, Dona Sônia. Valeu aí. E ó, Pichote, com insegurança aqui na 99. Valeu, Paulo. Bom dia.
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8: Banda do Mar aqui na 99 com Mais Ninguém.

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1: Manhã de sucesso pra vocês na 99, galera. Bom dia. São 8 horas e 57 minutinhos da 99, finalzinho da nossa programação. Um alô especial para todos os nossos parceiros e patrocinadores de todas as manhãs aqui do Manhã de Sucesso. A todos vocês também que participaram, mandaram um bom dia, inclusive um bom dia especial para a Tami, para o Telzinho, tá acompanhando. Bom dia para vocês, ouvindo também num dia chuvoso lá em Avaré, né? Um beijão para vocês, são 8h57. Já tem Estação 99, tem Cris Silveira e muito mais para vocês. Então, continuem ligadíssimos aqui na 99, belezinha? Eu volto amanhã a partir das 7 horas da manhã, mesmo com o horário eleitoral. A gente vai estar por aqui, tá bom? Um beijão pra vocês, fiquem com Deus. E claro, né, gente, que a gente tem que finalizar com música boa também hoje, não é? Vamos de Anitta, eita, nossa artista internacional, com Boys Don't Cry. 8h58, tchau, tchau.

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0: 9:04, bom dia, bom dia. Começando mais um Estação 99, turma. Nove da manhã, 4, não perca a hora certa o relógio. Hoje, terça-feira já, hein? Hoje, 22 de setembro de 2026. Hoje, começa a Primavera Brasileira. Depois a Débora Aureliano, com Manhã de Sucessos, tem Estação 99. Comigo, Cris Silveira, até às 11:30 da manhã. Tô aqui, hein? Na maior audiência do seu rádio, no programa que mais dá prêmios no seu rádio aqui em Piraju e em toda a nossa região. Meu senhor, minha senhora, meu amigo, minha amiga, seja muito bem-vindo, seja muito bem-vinda. 9:05, que Deus abençoe grandemente a sua manhã de terça-feira, que Deus abençoe grandemente o seu dia. Com a graça de Deus e de nosso Senhor Jesus Cristo, vamos que vamos, hein? Pra frente, pra cima, sempre juntos. Nove e cinco, tá chegando a mensagem de hoje, tá chegando a mensagem do dia com ele, o Delair Ferdin.
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2: Hoje é terça-feira, mais um dia maravilhoso em nossas vidas. Bom dia, ouvintes da Paranapanema. Bom dia, Cris Silveira. Eu tenho hoje uma mensagem maravilhosa para compartilhar com vocês.
3: Em dias de chuva, desafie o tempo. Feche o guarda-chuva e dance na rua. Às vezes, precisamos aprender a gostar dos imprevistos. As melhores coisas da vida acontecem depois de muitos desafios. Portanto, seja perseverante. Que os desafios te levem a ser melhor. Que os desafios te levem a fazer o melhor. E mostrar a todos que você pode, que você é filho de Deus, que você é perseverante e que você é um vencedor. Tenha hoje um ótimo dia.
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0: 9:07, bom dia, Sara Farias aqui no Estação 99. Sobrevivi.

0: 9:11, bom dia, missionária Sara Farias, aqui no Estação 99, nesta manhã chuvosa. Muita chuva, hein? O dia inteiro até a noite. Sara Farias, sobrevivi. Bom dia.
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0: 9 da manhã, 21, bom dia, bom dia, bom dia. Padre Marcelo Rossi e o Maurício Manieri, Basta Querer.
1: Maurício.
0: 9h21, esta é a sua 99.fm, claro, importante sempre é ter você. Estamos liberando o nosso WhatsApp a partir de agora, hein? 998-33-0610, 998-33-0610. Manda aí teu nome, de onde você está ouvindo a gente. Manda Cris, eu quero. 998-33-0610. Hoje tem almoço por nossa conta.

0: bem? Aproveitar esse clima de chuva, friozinho, e o almoço de hoje, nesta terça-feira, é por nossa conta, por conta do Toninho Salgados e Restaurante, tá, gente? 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Tá bom, chegou agora aqui, ó. 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Manda aí o teu nome. De onde você está ouvindo a gente? Manda. Cris, eu quero e boa sorte. Está chegando um montão de mensagens. Eu acho que com essa chuva, eu acho que a galera está meio com preguiça hoje de ir para a cozinha, preparar almoço. Ah, quem sabe você já fica de boa hoje, minha amiga, meu amigo, e almoça por nossa conta, hein? 998-330610. Manda aí teu nome, de onde você está ouvindo a gente. Manda, Cris, eu quero e boa sorte. Um almoço por nossa conta, por conta do meu amigo Toninho, por conta do meu amigo Wellington, Toninho Salgados e Restaurante. Duas marmitas deliciosas, refrigerante 2 litros. 998-330610. Cris, eu quero.
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0: só por ti. 9h25, não perca a hora certa, o relojão para Paranapanema FM. O importante, é claro, é ter você.
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4: E estamos de volta, queridas, no Toque de Mulher. Que bom ter você aqui com a gente, sempre pertinho. E olha só, um assunto que muitas de nós já vivemos ou estamos pensando em viver é a transição capilar. Sabe aquele período em que a gente decide dar um tempo nas químicas para deixar o cabelo voltar à sua forma natural? É exatamente isso. A transição é super pessoal, viu? Algumas de nós preferem ir cortando aos pouquinhos, deixando o natural crescer, enquanto outras optam pelo famoso Big Chop, que é quando a gente tira de vez toda a parte com química. Não tem regra, o importante é se sentir bem. Pode levar alguns meses ou até anos, dependendo do seu ritmo e de como você quer o seu cabelo. É uma jornada de autoconhecimento e paciência, uma verdadeira libertação. E já, na próxima parte do nosso programa, tem mais dicas e bate-papo exclusivo para você. Não sai daí, Toque de Mulher continua.
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0: 9 da manhã, 33 minutos agora. Bom dia, Edson e Hudson aqui no Estação 99. Oi, Camila, bom dia. Camila tá ouvindo a gente no Teto 1, alô, Teto 1, Teto 2. Um ótimo dia para vocês. A Camila pediu, tá curtindo? Edson e Hudson, a força da paixão. Nove da manhã, 33 minutos, não perca, hora certa, o relojão. Obrigado pela companhia, pela audiência, pela sintonia aqui na Paranapanema FM. Comigo todas as manhãs, somente as melhores, hein? 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
0: Nove da manhã, 35, percara, não acerta o relojão, não participou ainda, tá esperando o quê? 998-33-0610. Tá assim de mensagens, hein? 998-33-0610, o teu nome, de onde você tá ouvindo a 99 nesta manhã chuvosa de terça-feira. Manda aí, Cris, eu quero, porque hoje tem almoço maravilhoso lá da cozinha maravilhosa do Toninho Salgados e Restaurante. Meu amigo Toninho tá lá, o Wellington também e toda a equipe, hein, gente, né? O Toninho é o top chefe. Top chefe, Toninho. O Wellington tá lá, a galera toda. Bom dia pra todo mundo aí. Duas marmitas deliciosas. Carne de panela com batatas. Ah, esse tempinho, esse clima aí. Ô, Toninho, já prepara uma dessa aí. Arroz, feijão e carne de panela com batatas. Já manda aí, viu? O pessoal tá com fome já aqui na rádio logo cedo. Pelo amor, hein? 9 da manhã, 36, participe. Quem sabe não é hoje que você almoça por nossa conta, por conta do Toninho Salgados e Restaurante. 998-33-0610, manda Cris, eu quero e boa sorte.

9:37 agora, 998-33-0610. Aproveite para mandar agora. Está congestionando aqui o nosso WhatsApp. Todo mundo querendo almoçar hoje no Toninho Salgados e Restaurante. 998-33-0610. Cris, eu quero e boa sorte para você. Participe.

0: 9h38, onde quer que você esteja, meu amigo, minha amiga, meu senhor, minha senhora, obrigado pela audiência, pela companhia, que você tenha um dia abençoado, maravilhoso, cheio de paz, de realizações. A galera que está trabalhando na construção civil, né, que é mesmo com chuva, está do lado de dentro aí da obra, bom trabalho. Pessoal que ficou em casa hoje por conta da chuva, bom descanso, hein? A turma toda do comércio aqui da cidade, da região, boas vendas. Meus amigos das indústrias também. Pessoal da zona rural, sítios, chácaras e fazendas. Aí nos bairros rurais de Piraju e da região. Você aqui na maravilhosa, belíssima, lindíssima estância turística de Piraju. E nas cidades vizinhas, a região inteirinha. Bom dia, bom dia. Obrigado pela audiência, pelo carinho, pelas mensagens. É bom demais estarmos juntinhos todas as manhãs, hein? 9h39, perca hora não, vem aí a maior eleições de todas e a maior cobertura com a maior equipe, a melhor equipe do rádio aqui da cidade e de toda a nossa região. 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

0: 9:48, bom dia no Perca, hora certa do relojão, hein? 9:48, Bruno Barreto, você ouviu aqui na 99.fm, Texana 37. Quem pediu esta aí, ó? Meu amigo Toninho, top chef, sensacional, Toninho. A do Toninho Salgados e Restaurante. O Toninho, eu tô imaginando aqui o Toninho na cozinha lá, dançando, rapaz, com a toquinha. Dançando lá, ai, grande Toninho. Toninho tá lá, o Wellington, e o Wellington dançou também, todo mundo aí. Alô, turma, Toninho Salgados e Restaurante. O Toninho pediu, curtiu, hein? Texana 37 pra toda a equipe lá. O Toninho Salgados e Restaurante. Lembrando que você vai participando comigo, 998-330610, manda teu nome, de onde você tá ouvindo a 99, e você, olha, tá concorrendo, hein? Duas marmitas deliciosas, maravilhosas, hoje é carne de panela com batata, e é lá do Toninho Salgados, hein? Isto muda tudo, é maravilhoso. E ainda refrigerante 2 litros pra você. Manda pra cá tua mensagem, 998-330610, manda aí, Cris, eu quero. E boa sorte, ó, tá chegando um montão de mensagem, tá voltando a sua, 998-330610, e boa sorte pra você aí, viu? Participe, participe. Ó, tá rolando, embora esteja chovendo muito, mas tá rolando lá a Emapa em Avaré. Ontem teve show lá com o Thiago Brado, Fernandinho, tá? E tá rolando a festa. Foi remarcado o show do Gustavo Lima, que passou mal lá no domingo. Foi remarcado o show do Alok, o show do Kaique Alessandro. Embora a chuva esteja de novo lá em cima. Parece que chove só em cima do recinto da Emapa lá em Avaré. Mas se você, meu amigo, minha amiga, tá indo pra festa em Avaré, claro que você tá indo lá com o Claudinei. Alô, Ney, Claudinei, minha amiga Andréia, todo mundo lá da padaria e mercearia Nossa Senhora Aparecida no Dorito e da Neitur Turismo. Tá indo com a Neitur Turismo, né, não? 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
0: Agora 9:50, bom dia, bom dia.
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0: 9 da manhã, 58, não perca a hora certa o relojão, 9h58, bom dia, hein, minha amiga Silvana, obrigado pelo carinho, Silvana. Uma ótima terça-feira chuvosa para você também. Ela falou que disse, Silveira, estou em casa, preparando o almoço, tô aqui ouvindo você. O rádio tá em cima da geladeira, tá? É por isso que tá meio friozinho aí. Tá? Ô Silvana, bom dia pra você. Obrigado pela mensagem, pelo carinho. Pediu Fernando e Sorocaba. Mármore.
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0: 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Uma vida 10 da manhã, 4 minutos, não perca. 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

0: 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Queria dizer, cada um na sua. 10 da manhã, 8, não perca, hora certa o relógio. Bom dia, esta é a sua Paranapanema FM, claro. O importante é ter você. Aí conta pra mim, qual rádio você ouve, hein?
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0: 10 da manhã, 18. Muita gente pedindo música do Rick Renner hoje, é claro, né? O desaparecimento do helicóptero. E as buscas continuam, dessa vez com os drones térmicos. Lá em Santa Catarina, lá na região de São Joaquim, é uma região montanhosa, né? Segundo informações, o Rick estava indo para lá para gravar um videoclipe, né? Inclusive, estava o videomaker dele também no helicóptero. 5 pessoas a bordo do helicóptero, com o empresário dele, o videomaker, o Rick, da dupla Rick Renner, né? Aí, algumas notícias desencontradas, que já acharam o helicóptero que está no Canyon, né? Que está no Canyon lá, outras pessoas dizendo que está na área uma área de mata, enfim. Por enquanto, as informações são desencontradas, a informação oficial mesmo é que as buscas entraram no segundo dia. O helicóptero desapareceu ontem pela manhã na região de São Joaquim, região mais fria do Brasil. Lá em a cidade de São Joaquim é a cidade que mais faz frio no Brasil, viu, gente? Inclusive neva lá em São Joaquim. Não é agora, não é época de frio assim lá, mas é uma região de tempestades, uma região complicada, né? E o helicóptero desapareceu ontem pela manhã. As buscas continuam pelo helicóptero. Eles identificaram o lugar, né? Estão usando drone térmico agora. E muita gente mandando mensagem: Cris Silveira, toca a música do Rick Renner. Toca a música do Rick Renner. Toca a música do Rick Renner. Tá rolando então, Rick Renner. Preciso te encontrar.
1: Preciso te encontrar.
0: 10 da manhã, 19, é claro que a nossa esperança é a melhor possível, mas a gente sabe que é uma situação muito difícil na queda de um helicóptero, né? Mas a esperança que a gente tem, mandando forças positivas, né, para que o melhor aconteça, mas sabemos que é muito complicado, uma situação muito difícil, a queda de um helicóptero. 10 da manhã, 20 minutos, 10h20, não perca a hora certa do relojão, é a Paranapanema FM, Rick Renner, aqui no Estação 99, Preciso te Encontrar. Aliás, um dos primeiros sucessos do Rick Renner, né? Eu que já entrevistei eles aqui na Paranapanema AM, era AM 610. Isso lá nos anos 90, eles vieram até a rádio e trouxeram um disco aqui para divulgar, né? Inclusive era com esta música aí na época, hein? E eles estiveram aqui nos estúdios batendo papo, o Rick e o Renner. E também estive com eles numa entrevista e num evento, num show na Emapa em Avaré, também nos anos 90, né? A dupla Rick e Renner de muito sucesso. E estiveram recentemente em Cerqueira César e mais recentemente ainda aqui na Fespinga de Tiburi. O melhor show da Fespinga foi com o Rick e Renner. 10h20, bom dia, perca hora não e acerta o relógio. Não participou ainda, tá esperando o quê? Ó, tá assim de mensagens, olha aqui pro rádio, ó. Assim de mensagens, tá faltando a sua. 998-330610, 998-330610. Hoje tem almoço por nossa conta, por conta da 99, duas marmitas deliciosas, carne de panela com batata. Mas não é qualquer carne de panela com batata. 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Alô, Toninho. Alô, Wellington. Olha, manda pra cá a tua mensagem. 998-33-0610, o teu nome. De onde você tá ouvindo a gente? Manda aí, Cris, eu quero. E boa sorte pra você, hein? Vá mandando, vá participando. Já, já, se der tempo, a gente manda alô. Tem bastante mensagem aqui. Se der tempo, a gente manda. Já mandamos o alô pra galera aí. E se der tempo, a gente manda mais daqui a pouco, tá bom? Aqui é a 99.fm, claro. 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Liga aí.
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Dessa manhã, 36. Bom dia, bom dia. Alan Jackson aqui no Estação 99. A Maria Aparecida tá ouvindo a gente. Na Rio de Janeiro, lá em Manduri. Alô, Manduri, capital do Verde. Bom dia. Ventania de novo esta madrugada lá em Manduri, hein, gente? Coisa de louco. Alô, meus amigos mandurienses. Alô, Maria Aparecida. Alô, turma aí da rua Rio de Janeiro, Parque das Abelhas. Um ótimo dia. Maria Aparecida é fã do Alan Jackson. Pediu Summertime Blues. Lá em Manduri também, São Berto City, minha irmã Raquel, dona Rita também tá lá. Alô, Rita. Bom dia lá pra minha mãe. Também a Raquel, minha irmã, e a criançada toda por lá, né? A família toda. Dona Irete, alô, dona Irete. Dona Irete que faz o melhor pudim do mundo. Dona Irete, bom dia também. Todo mundo aí em Manduri, em São Berto. Ótimo dia pra vocês. Well, I didn't go to work, told the boss I was sick. 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E amiga Camila, bom dia. 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

0: Essa manhã, 42, São Pedro Clara, virando para 10h43, agora a ASP, Associação de Amigos da Saúde de Piraju. Alô, turma aí da ASP. Um ótimo dia para vocês, hein? Bom dia lá para minha amiga Mila Bergamo. Também bom dia para a doutora Amanda, lá sempre com você, atendendo. Aliás, a doutora Amanda atende lá na sede própria, lá da ASP, tá bom? Também tá a Lucélia, o André, o Antônio, a Cidinha, toda a equipe maravilhosa lá da ASP. 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Bom dia.
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Essa manhã, 54, bom dia, belíssima canção com Rod Stewart aqui no Estação 99. Aliás, maravilhosa canção. Stop in Love Hurts Today. E amiga Karina, tá curtindo a gente no Teto 1. Alô, Teto 1, Teto 2, todo mundo aí com o rádio ligado aqui com o Cris Silveira. Bom dia pra galera toda aí. Pediu, tá ouvindo? Ouviu comigo Rod Stewart. E tá participando do sorteio, hein? Boa sorte pra você, Karina. Obrigado pela mensagem de carinho. Uma ótima terça-feira pra você também. Minha amiga Cida Ortiz, aqui da Vila Nova América. Ela é fãzaça do Rod Stewart. Alô, Cida. Bom dia pra você. Dessa manhã, 56, um perco hora, não acerta o relógio aí. 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Bom dia, turma. Eu, Marcinho. Oi, Jennifer. As meninas da cozinha 1, cozinha 2, todo mundo aí, um ótimo dia.

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Onze e dois, agora percora no acerto o relógio. 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Grande Marcos, gente boa demais, um ótimo dia pra você.

0: 11 da manhã, 4 minutos no Pergola Zé do Relojão. 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Já já tem sorteio, turma. Já já. 11 horas e 4 agora.
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11 da manhã, 12 minutos, não perca a hora, 11:12. Bom job. Viviane está ouvindo a gente aqui no centro da cidade. A Major Mariano trabalhando com fone de ouvido, ouvindo o Cris Silveira. Oi, Viviane, bom dia. E Gil está ouvindo, bom job, Never Say Goodbye. 11:12, bom dia com a gente, o SDI, Serviço de Diagnóstico por Imagem, lá em Santa Cruz do Rio Pardo. 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

0: 11 da manhã, 26, não perca a hora, já já, resultado do sorteio. Todo mundo que mandou mensagem pra cá participou do sorteio da produção, leu todas as mensagens, inclusive ouviu todas as mensagens de áudio, todo mundo participando. Ah, mas o Cris Silveira não falou meu nome no ar. Gente, não dá tempo, eu gostaria, claro, de todos os dias falar no nome de todo mundo, mas hoje, por exemplo, está muito lotado, todo mundo querendo os almoços lá, as marmitas, lá do meu amigo Toninho Salgados e Restaurante. Aliás, agradecer já ao Toninho, gente maravilhosa, gente boa demais, top chef Toninho, meu amigo Wellington. Wellington é uma pessoa incrível também, alô Wellington, todo mundo aí, obrigado pelo carinho, tá bom? 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Quem será o ganhador ou a ganhadora? 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Agradecer a todas as mensagens com muito carinho de sempre, bom demais estarmos juntos todas as manhãs, obrigado, viu gente, pelo carinho, tá bom? Agradeço também a você que não mandou mensagem, mas tirou um tempinho para ouvir o Cris Silveira, para curtir o Cris Silveira, para curtir a 99. Ah, também agradeço a todos os nossos patrocinadores, em especial Toninho Salgados e Restaurante, tá bom? Antes, porém, do resultado, vamos agora para onde? 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
0: Muito bem, ficar com Deus, o senhor também, doutor Rômulo, meu amigo Paulinho tá lá, o Paulinho, o Renato, a Leide, a Cleide, a Bruna, o Alan, todo mundo aí na Drogaria São Paulo, ótimo dia pra vocês, hein? 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
0: Valeu, Silvio. 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Olha, não dá tempo para mais nada, tá acabando o programa. Agradeço a tua companhia, tua audiência, tua sintonia, hein? Gente, valeu sempre pelo carinho da audiência. Agradecer, né, a todo mundo que participou com a gente. Mais uma vez, obrigado, viu, turma? E olha, quem tá levando o almoço lá do Toninho Salgados e Restaurante, duas marmitas deliciosas, refrigerante 2 litros, vai almoçar por nossa conta hoje, por conta da 99, por conta do Toninho Salgados, foi Rosângela Aparecida Cardoso. Oi, Rosângela Aparecida Cardoso. Parabéns, hein? Aperto verde, confirma para o Cris Silveira. Rosângela Aparecida Cardoso faturou o almoço. Obrigado, gente. Na sequência tem parada esportiva. Logo mais, horário eleitoral gratuito, obrigatório. E depois, o jornal Operação Cidade.
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17: Alô, alô, você! Estamos chegando, hein? Aqui na 99.1 FM, aqui na sua Paranapanema. Sabe por quê? Porque agora é hora de esportes. Agora é hora do Parada Esportiva. Com a sua licença, com o seu carinho, com a sua amizade, com a sua audiência, nós vamos falar de esportes pra você.
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17: Primeiro destaque é seu, Lucas Miranda.
18: Daqui a pouquinho no Parada Esportiva vamos falar de data FIFA, pausa do Campeonato Brasileiro, da Libertadores, da Copa do Brasil e as preparações, hein? É, a cortina de fumaça do Corinthians, os momentos de São Paulo, Santos e Palmeiras, tudo isso daqui a pouquinho aqui no Parada.
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17: Alô você, estamos chegando e o Parada Esportiva vai caminhando no seu rádio. Aqui na 99.1 FM. 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No Parada Esportiva, eu vou chamar o Lucas Miranda para falar, para contar tudo do Corinthians. Alô, alô, Lucas Miranda. Bom dia.
13: Corinthians, salve o Corinthians.
18: Alô, amigos do Parada Esportiva, um grande abraço. Corinthians vive uma cortina de fumaça e a permanência de Fernando Diniz está em xeque. Segue ou não segue no comando corintiano treinador? Corinthians vem de uma sequência negativa que tem pesado bastante. Os planos do Timão na temporada foram por água abaixo, principalmente depois das eliminações na Copa do Brasil e na Taça Libertadores. O próximo compromisso do Alvinegro agora será no dia 7 de outubro contra o Internacional pela sequência do Campeonato Brasileiro. Seria o Corinthians comandado por Fernando Diniz ou teria o Timão um novo treinador já na próxima rodada do Brasileirão?
17: E agora, aqui na 99.1 FM, no Parada Esportiva, Lucas Miranda vai falar do São Paulo.
13: São Paulo! Salve o tricolor paulista!
18: Pelos lados do São Paulo, Dorival Júnior quer aproveitar ao máximo tempo para trabalhar de olho no clássico contra o Santos dia 2 de outubro no Morumbis. O tricolor vem de uma importante vitória contra o Internacional no último final de semana. 3 pontos que deram ao time mais uma vez a possibilidade de continuar sonhando com uma possível pré-Libertadores lá na frente. Para isso, muito trabalho pelos lados da equipe são paulina. O técnico tricolor, inclusive, já está pensando, já está quebrando a cabeça de olho no derby do dia 2 de outubro contra o Santos na capital paulista.
17: Seguindo no Parada Esportiva, já falamos do Corinthians, do São Paulo. Agora o Lucas vai falar, sabe de quem? Do Palmeiras.
13: Palmeiras!
19: Quando surge ao viver de imponente.
18: O Palmeiras segue vivo nas 3 competições na qual disputa. São 3 frentes para o Verdão tentar pelo menos aí um título para deixar o seu torcedor alegre. Ou por que não? Os 3. Campeonato Brasileiro, Libertadores e Copa do Brasil estão no radar da equipe palestrina. Pela Copa do Brasil, Palmeiras fará o duelo contra o Vasco. Pela Libertadores, duelo contra o Fluminense. E a briga, aliás, pela Libertadores contra o Fluminense e pelo Brasileirão contra o Flamengo. Ou seja, a decisão palmeirense nesta reta final de temporada é contra o futebol carioca. O Verdão está no caminho para tentar buscar aí pelo menos um título que seja, e terá de ser para cima das equipes aí do futebol do Rio de Janeiro para que o Palmeiras possa continuar sonhando com títulos de Libertadores, de Copa do Brasil e de Campeonato Brasileiro.
17: Parada Esportiva para você e por você. O Lucas Miranda chega agora para falar, sabe de quem? Do Santos!
19: Santos! Santos! Gol! Agora quem dá bola é o Santos!
18: Pelos lados do Santos, baixa para o técnico Cuca. O goleiro Gabriel Brazão realmente teve que passar por um procedimento cirúrgico no ombro. O jogador já vinha sendo preservado em algumas partidas, sendo desfalques em alguns jogos por conta das dores, mas não foi possível segurar. Mesmo com o trabalho de recuperação tentando deixar o jogador ainda à disposição, não foi viável. Brazão foi operado, o jogador vai ser baixo para o restante da temporada e só volta a ficar à disposição no próximo ano. A tendência é de que João Paulo assuma a titularidade do Peixe, a começar pelo clássico contra o São Paulo no próximo dia 2. Informações dos clubes da capital para o Parada Esportiva.
17: Lucas Miranda, muito obrigado por contar aqui tudo do Corinthians, do São Paulo, do Palmeiras, do Santos. Amanhã você volta, Lucas, e eu volto daqui a pouquinho para falar das notas locais e regionais aqui no Parada Esportiva.
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4: Parada Esportiva para você aqui na 99.1 FM, na segunda parte. 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E ontem, grandes jogos da semifinal no Ginásio de Esportes de Piraju. Marcelo Niquime esteve por lá e conta agora o que aconteceu. Conta tudo aí pra gente, Marcelo Niquime.
5: E terminada a primeira partida aqui da categoria veteranos, a equipe do Votos foi mais feliz, venceu por 9-0. Eu estou com o Fernando aqui, que acredito eu que é um dos artilheiros do campeonato. Fernando, uma vitória fácil e a classificação para o final, né? Muito bom dia.
6: Boa noite a todos. A classificação veio, mas o placar em si não é que foi fácil. O time batalhou, lutou, a gente foi mais feliz. As chances que a gente teve no jogo, conseguimos ser mais felizes. E correu, ganhou o time que correu mais. O nosso time é um pouco mais novo que o time deles, mas com todo o respeito, né? E a classificação veio e a gente ainda está na final agora.
5: A gente percebeu que você e o Flavinho foram os destaques. O Flavinho aí fez 4 gols na partida. É importante também, né, Fernando?
6: O Flavinho é um grande jogador, né? Desde novo, sempre jogou bem. A idade chega para todo mundo. A gente chega à idade, mas se a gente conservar bem o corpo, né? Manter a alimentação saudável, fazer um exercício físico, a gente mantém o corpo da gente, a gente consegue jogar bola até mais um certo tempo ainda de idade. Né?
5: E agora sábado é a final, né, Fernando? O que você espera, quem para a final?
6: Sábado é final, né? A gente não espera nenhum time, porque o que vir a gente tem que enfrentar, né? Os dois times têm qualidades também. E jogo não é fácil, final é final, né? Não existe jogo favorito, porque chega na final, o jogo é diferente, né? É jogo truncado, jogo difícil, todo mundo quer ganhar o título, mas vai vencer quem vai correr mais e errar menos.
5: Parabéns pela vitória, velho.
6: Obrigado, boa noite a todos.
5: Bom, estou próximo do Evandro aqui, partida encerrada, a equipe acabou sendo derrotada, mas fez a participação, agora disputa terceiro e quarto. O que faltou para vocês hoje? Muito bom dia.
7: E aí, tudo bem? A gente entrou para jogar, entrou para ganhar. A vitória não veio, o time deles é um time bom, um time que já ganhou o regional, um time preparado, e é o primeiro ano que a gente colocou o time, a gente está experimentando o time ainda, mas tá provando, o próximo ano a gente vai vir mais forte, vai vir melhor.
4: Parabéns à equipe Voltes, e o Clodo nos lembra, hein? A equipe Voltes esse ano já foi campeã 4 vezes, entre livre e 40 mais, estão agora em busca do 5º título do ano. E no segundo jogo, Marcelo Niquima, o que foi que aconteceu com conta tudo, Niquima. Parece que a situação esteve agitada por aí, Niquima.
5: Bom, e terminada a segunda partida aqui, um jogaço com expulsão, cartões amarelos, reclamação de arbitragem, briga de torcida, tudo que você possa imaginar, meu amigo Daler. E eu estou ao lado do Davi. Davi, foi um jogo mais difícil que o Resenha passou nos últimos tempos, né, Davi? Muito bom dia.
8: Boa noite a todos. Realmente, foi um jogo digno de uma semifinal, onde teve expulsão, teve tiro livre, teve briga, a torcida gritando. Realmente um jogo que eu acho que quem veio assistir viu um jogão, 2-1, placar extremamente difícil. A gente já imaginava que ia ser um jogo difícil, mas graças a Deus, depois de 3 anos, voltamos para a final. E é isso, comemorar um pouquinho porque a gente merece.
5: Tem preferência agora, pizzaria do Gu e a equipe dos combatentes?
8: Na verdade, não. Os dois jogos vai ser muito difícil, inclusive nós até perdemos no jogo com combatentes, num jogo muito difícil que nós erramos algumas bolas ali. E assim, o time que vier pra ser contra nós vai ser um jogo muito difícil, extremamente disputado, e garra da Resenha não vai faltar nem um pouquinho.
5: Esse ano também a gente percebeu, Davi, que as equipes todas se estruturaram muito, não tá fácil ganhar da pra... Tem 6 equipes pelo menos do Salão de Piraju muito boas, não?
8: Exatamente, na verdade até jogando aqui na quadra menor, facilita o jogo dos times um pouco mais inferiores. E eu concordo com isso, porque dá um campeonato mais pegado, um campeonato mais difícil de jogar. Então, realmente, tem muitas equipes boas. Desde o primeiro jogo, a gente não teve jogo de fácil, só pedreira. E chegamos. Depois de 3 anos, chegamos de novo. A gente estava devendo chegar aqui na quadra. O nosso forte é o campo, mas chegamos e vamos chegar com muita força.
5: E perderam o Dieguinho para a final.
8: Infelizmente, cara, cabeça quente do Diego ali. Nós falamos para ele, tomou um cartão amarelo de bobeira. Mas é isso, a gente tem um elenco bom, tem um time forte e vamos chegar para vencer.
5: Parabéns pela vitória.
8: Obrigado, tamo junto.
4: 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Marcelo Niquima, agora com mais calma, conta tudo o que aconteceu ontem, Niquima.
9: E terminada a partida aqui no Ciro Barreiros, com um grande público presente, uma boa arbitragem do Flavinho Paulone de Brito, o Maurício Augusto Martins dos Santos Salas, trabalhos da Isabelle e do professor Rafael na mesa, no cronômetro e também da súmula. Um grande público presente e, sem dúvida nenhuma, um jogão de futebol. Nova América 1, Resenha e Nova Odonto Implantes 2. E amanhã prossegue com mais 2 grandes jogos, sem dúvida nenhuma, meu caro Odelair Ferdin.
4: Se ontem foi bom, a tendência, Marcelo Niquima, é que hoje também seja tão bom quanto ontem. 2 grandes semifinais hoje, no Quarentinha Mais, Red Bull e amigos do Bola 40 Mais, decidem quem vai pegar a equipe do Voltes, e depois Fênix, Combatente e Pizzaria do Gu vão decidir quem faz a final com a equipe Novo Odonto Implantes Resenha. Pelos lados da Pizzaria do Gu, Samuel, que estava fora aí dos últimos jogos, aí por uma punição, está de volta para hoje à noite. Samuel, qual a expectativa do jogo de hoje? Bom dia, Samuel.
10: Bom dia, Adelair. Bom dia a todos os ouvintes. A expectativa da nossa equipe é fazer uma excelente partida e classificar para a final. A gente sabe que é uma partida muito difícil. A equipe do Fênix Combatentes é uma equipe muito forte, com méritos classificar em primeiro do grupo deles, né? Um grupo difícil, vem jogando muito bem, uma equipe rápida, entrosada. Eles treinaram muito também antes do campeonato, mas a gente também sabe da força do nosso elenco. Hoje volto para reforçar a equipe. A gente espera fazer uma excelente partida e fazer de tudo para a gente conseguir essa classificação para a final.
4: Boa sorte, Samuel. Boa sorte, Pizzaria do Gu. Boa sorte, Combatentes. Boa sorte, amigos do Bola. Boa sorte, Red Bull, para as semifinais de hoje à noite. Convite feito, todos para o Ginásio de Esportes. Na semifinal de hoje, Fênix, Combatente e Pizzaria do Gu. Solano, da equipe Combatente. Solano, como está a equipe para hoje à noite, Solano? Bom dia!
11: Bom dia, senhor Delair, bom dia a todos os ouvintes da Rádio Paranapanema. Mais uma vez, obrigado aí pro senhor estar cedendo espaço para nossa equipe aí, Fênix Combatentes, essa junção aí que tá dando certo, tá dando o que falar. Hoje tem essa semifinal contra a equipe da Pizzaria do Gu. Acredito eu que vai ser um grande jogo, um grande espetáculo. Vai ser um jogo de disputa ali nos detalhes. vai ser às 21 horas no Ginásio Velho. Conta com a torcida de todos, conta com a presença de todos. Agradecer também aí o bar original, nosso amigo Maurício, que sempre ajudando a gente no time. E vamos que vamos, seu Delair. Ao meu ver, é difícil falar, não tem favorito hoje. Vai ser um grande jogo, um grande espetáculo. E igual eu falei, aquela equipe que errar menos aí vai ser, acredito eu, que vai ser decidido aí nos detalhes aí esse jogo. Muito obrigado, seu Delair, fica com Deus.
4: E na sequência nós vamos agora para Sarutaiá. Rogerinho, secretário de esporte daquele município, traz notícias do esporte de Sarutaiá. Bom dia, Rogerinho.
12: Bom dia, Delair, bom dia, ouvintes da Rádio Paranapanema. Delair, nesses últimos final de semana, Sarutaiá estreou na Copa Regional de Fartura, nas categorias sub-10, sub-12, sub-14, sub-16, contra a cidade de Guapirama. E Sarutaiá, no primeiro jogo, a gente perdeu na categoria sub-10. E nas categorias sub-12, sub-14, sub-16, Sarutaiá venceu aquela cidade. E agora com a gente falando aqui do nosso campeonato municipal, na semifinal, no primeiro jogo, o fim de carreira, o Arsenal Barbie por 2-0. E no último jogo, o Nacional Júnior, ele deu uma goleada de 9-0 nos invasores. E agora, no próximo final de semana, a população toda na expectativa aí dessa grande final, vai repetir a final do ano passado, fim de carreira versus Nacional Júnior. Também na sexta-feira, a gente foi até a cidade de Piraju para disputar a semifinal, melhor dizendo, a final da Copa de Futsal Sub-16 da São Paulo, e a gente acabou sendo derrotado por 4-3 para a cidade de Itaquaituba. Foi uma grande partida, a gente esteve na frente em alguns momentos da partida, acabamos perdendo um pênalti aí, um pênalti decisivo, e o time de Itaquaituba soube aproveitar as melhores oportunidades e acabou aí sendo vencedor e vai representar a nossa região na fase regional da Copa de Futsal do Estado de São Paulo. Pela igreja que a gente tem que falar do município de Sarutaiá até o momento.
4: Muito obrigado, Rogerinho! E fim de papo, Parada Esportiva vai ficando por aqui. Logo na sequência, horário político.

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16: Na Estância Turística de Piraju, meio-dia e 29, boa tarde. Hoje é terça-feira, 22 de setembro de 2026.
17: Hoje é o início da primavera. Hoje é dia da juventude do Brasil. Hoje também é dia do contador.
16: Jornal Operação Cidade, com a apresentação de Marcos Fernandes e Cris Silveira.
17: Participação é do Adriano Dias.
16: As manchetes.
17: Defesa Civil prevê primavera marcada por calor intenso e temporais frequentes no estado de São Paulo.
16: Votorantim, prefeito assume prefeitura de Votorantim após morte do prefeito por infarto.
17: Show, peça teatral Sala Malek será apresentada no Clube das Artes, dia 25, em Cerqueira César.
16: Três onças pardas visitam um galinheiro de propriedade rural em Avaré.
17: Vereador de Fartura solicita estudos na regulamentação de uso de bicicletas elétricas.
16: Aqui em Piraju, Narciso Gonçalves da Prefeitura fala como é que está a situação deste projeto.
17: Padres de Minas Gerais sofrem acidente na rodovia próximo à cidade de Mococa, no estado de São Paulo.
16: Jovem morre em acidente de moto na cidade de Ourinhos. Ainda, vendaval. Tivemos vendaval essa madrugada, hein? Em Cerqueira César, tivemos lá um vendaval, inclusive com várias casas atingidas. Na cidade de Avaré também tivemos um vendaval. Aqui em Piraju também tivemos quedas de árvore. Daqui a pouquinho, o diretor de obras da Prefeitura de Piraju, Érico Tavares, vai falar quais os pontos destas quedas de árvores. Teremos também a participação do vereador Juliano Damásio, da cidade de Fartura, pedindo que lá em Fartura também regulamente a lei para motos elétricas. E vamos ter uma entrevista ao vivo com Luana Amaral Lobo, que é do PAT, Posto de Atendimento ao Trabalhador, Sebrae de Piraju. Ela vem para falar sobre a Feira do Empreendedor e também dos cursos em andamentos em Piraju. Agora o destaque da internet com Adriano Dias.
18: Sobe para 4 o número de mortos após chuvas no Rio Grande do Sul.
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16: Meio-dia e 32, Defesa Civil prevê primavera marcada por calor intenso e temporais frequentes no estado de São Paulo. A primavera está começando hoje, dia 22, com chuva. Chuva, inclusive, acima da média histórica e possibilidade de episódios de calor intenso no estado de São Paulo durante os próximos dias. E também neste mês, a estação deve apresentar maior frequência de temporais, especialmente durante os períodos de instabilidade atmosférica. O El Niño deverá influenciar o comportamento climático ao longo da primavera, caracterizado pelo aquecimento anormal das águas superficiais do Oceano Pacífico Equatorial. E esse fenômeno, né, alerta a circulação atmosférica e pode favorecer aí a ocorrência de chuvas e temporais no estado de São Paulo, inclusive Por se falar nisso, choveu forte esta madrugada em Pirajú, por volta de 2 horas da madrugada. Depois voltou a chover forte também, às 3 horas da madrugada. Daqui a pouquinho, o Érico Tavares vai falar pra gente aí das árvores que caíram na cidade de Pirajú. Mas nós tivemos também um vendaval que passou por Avaré. Avaré, inclusive o vendaval lá, o vento de até 60 km por hora, causou estragos na EMAPA. EMAPA é o recinto de festas onde está acontecendo a tradicional festa EMAPA. Um temporal atingiu Avaré na madrugada de hoje e provocou estragos em diferentes pontos de Avaré. A chuva, acompanhada de rajadas de vento, chegou a 60 km por hora e afetou estruturas montadas no Parque de Exposições Dr. Fernando Cruz Pimentel e também onde é realizada, né, a Exposição Municipal Agropecuária de Avaré. Entre os danos registrados está o comprometimento de estruturas utilizadas durante a EMAPA na cidade de Avaré. A força do vento provocou a queda de árvores em ruas da cidade de Avaré e também no recinto da EMAPA, inclusive levando algumas estruturas da EMAPA em Avaré.
17: 12 horas e 34, a informação agora do momento, acabou de chegar a informação aqui na redação do jornal. Os destroços do helicóptero com o cantor Rick são encontrados. Não há sobreviventes, são 5 mortos. A informação foi confirmada agora pelo Corpo de Bombeiros, agora no comecinho da tarde, cerca de 24 horas após o desaparecimento. O helicóptero com o cantor Rick, da dupla Rick Renner, que desapareceu na Serra de Santa Catarina, foi encontrado, tá? Com 5 corpos foram localizados. A informação, como eu disse, confirmada pelo Corpo de Bombeiros. Lembrando que a aeronave desapareceu na tarde de ontem, segunda-feira, dia 21. Além de Rick, estavam no helicóptero o empresário Bruno Avelar, o videomaker Paulo Soares e o piloto da aeronave. A identidade do 5º corpo ainda não foi confirmada. A aeronave decolou de Porto Belo, no litoral norte de Santa Catarina, durante a manhã, com destino a São Joaquim, lá na Serra de Santa Catarina, e não chegou ao local previsto. A região tinha previsão de fortes tempestades, segundo o IMET, o Instituto Nacional de Meteorologia. Então, encontrado agora o helicóptero com do cantor Rick, com 5 mortos, né? Foi encontrado agora no comecinho da tarde.
16: 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E a cidade de Votorantim está em luto, hein? Morreu ontem vítima de um infarto fulminante aos 54 anos de idade, o prefeito de Votorantim, Éber Manga, irmão do prefeito de Sorocaba, Rodrigo Manga. Sendo assim, vai assumir a prefeitura de Votorantim o vice, Rogério Pecora. Lembrando que o sepultamento do prefeito de Votorantim, que morreu, acontece agora à tarde na cidade de Votorantim.
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16: Tempestade também provoca queda de árvores e mobiliza a Defesa Civil em Cerqueira César. Uma tempestade acompanhada de fortes ventos atingiu Cerqueira César por volta de 2 horas da madrugada de hoje, provocando a queda de árvores em diferentes pontos da cidade. Também foram registradas ocorrências na zona rural de Cerqueira César. A Defesa Civil de Cerqueira César iniciou os trabalhos por volta de 5 horas da madrugada de hoje.
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16: Padres de Minas Gerais sofrem acidente na estrada de Mococa, interior de São Paulo. Este acidente ocorreu na tarde da última sexta-feira, por volta de 2 horas, na rodovia que liga Mococa a Cajuru, interior aqui de São Paulo. um veículo Citroën dirigido por uma mulher de 55 anos com dois padres de Minas Gerais, ao ultrapassar uma carreta, acabou rodando, batendo na lateral da carreta, rodou na pista e deu de frente com um Toyota Corolla. A mulher de 55 anos de idade, também de Minas Gerais, ela teve ferimentos. Um padre de 68 anos, nós tivemos aqui dois, no carro estava a mulher dirigindo e os dois padres. Padre Guaraciba Júnior, 71 anos, e padre Francisco dos Santos, de 80 anos. O padre Guaraciba Júnior, infelizmente, não resistiu. O padre Francisco dos Santos, de 80 anos, ficou gravemente ferido. Os dois são de Belo Horizonte, Minas Gerais, né? Estavam indo participar no interior de São Paulo de uma missa, estavam retornando quando acabou sofrendo um acidente os dois. Inclusive, os dois padres trabalhavam juntos, né? E começaram juntos em Muzambim, Minas Gerais, passando por outras igrejas de Minas Gerais.
17: 12 horas e 39, meio-dia 39. 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
16: Itapetininga também teve estragos com relação às chuvas, hein? O rio Itapetininga subiu e afetou mais de 160 casas. O rio Itapetininga subiu cerca de 8 metros acima do nível normal e provocou alagamentos em diversos pontos da cidade de Itapetininga. Segundo a Defesa Civil, 107 casas foram inundadas e outras 59 tiveram água nos quintais. Inclusive, a Defesa Civil do Estado de São Paulo também está em Itapetininga.
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16: Piraju vai promover encontros sobre riscos e vulnerabilidades climáticas amanhã, com relação à chuva, hein? A Piraju recebe amanhã, 23 de setembro, o encontro para a construção do diagnóstico de riscos e vulnerabilidades climáticas de Piraju. A atividade será realizada das 9 ao meio-dia, na ANVAPA, a rua Capitão Maximiano dos Santos Guerra, do lado do Corpo de Bombeiros, hein? O encontro integra a iniciativa AGP Ação Climática, voltada ao fortalecimento de competências para a gestão de risco de desastres, adaptação e resiliência climática em municípios brasileiros. A programação inclui a apresentação de dados climáticos e socioeconômicos, a discussão do mapa preliminar do município de Piraju e a coleta de contribuições da sociedade civil e da prefeitura. Também serão identificados os territórios mais vulneráveis e as informações que precisam ser complementadas. A atividade é destinada à sociedade civil, ao GTL, representantes da prefeitura e aos líderes de execução. O objetivo é reunir conhecimentos e experiências locais para construir um diagnóstico mais completo dos riscos climáticos e fortalecer a prevenção. A iniciativa conta com a realização da CBA, Prefeitura de Piraju, Instituto Votorantim e do Centro de Estudos em Sustentabilidade da Fundação Getúlio Vargas. Amanhã, portanto, das 9 da manhã ao meio-dia, todos convidados na ANVAPA.
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16: Jovem morre em acidente de moto na cidade de Ourinhos. Ontem em Ourinhos, hein? Por volta de 11 horas da manhã, na rua Antônio Prado, centro de Ourinhos. A Débora Ferreira da Silva tinha 22 anos de idade. Ela que trabalhava em um pet shop na cidade de Ourinhos. A Débora Ferreira da Silva, 22 anos, estava em uma motocicleta e uma moto estava indo embora almoçar quando se envolveu em um acidente com uma outra moto. Infelizmente, Débora Ferreira da Silva, 22 anos, não resistiu aos ferimentos e morreu. Seu sepultamento vai ser hoje às 3 horas da tarde em Ourinhos. Condolências à família.
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16: Três onças pardas estiveram em um galinheiro em uma propriedade rural em Avaré. Três onças pardas foram vistas em um galinheiro em uma chácara na cidade de Avaré. Ao notar a visita, a presença aí das onças, o caseiro, né, assustado, ligou pro dono da chácara, contando, né, que tinha acabado de ver três onças rodeando ali o galinheiro na cidade de Avaré. A chácara pertence ao casal Renata e Carlos Estati, que já foi vereador na cidade de Avaré. O casal foi lá para ver se era verdade. A princípio não acreditou. Quando chegaram lá, uma onça estava dentro do galinheiro. Aí o caseiro ainda teve a coragem de abrir devagarzinho lá, né, a portinha do galinheiro, e a onça foi embora. Ela voltou para a natureza. Graças a Deus, o bicho não fez nada com ninguém.
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16: 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Realização Departamento de Cultura da Prefeitura de Piraju. Domingo a partir das 9 horas da manhã, muitas ações, atividades para as crianças e para as famílias. 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
16: Cerqueira César, acontecerá nesta sexta-feira em Cerqueira César o show peça teatral Salamalaque. A entrada é franca, Clube das Artes, 8 horas da noite, todos estão convidados.
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16: Daqui a pouquinho vai entrevistar ao vivo com Luana Amaral Lobo do Pátio Sebrae aqui em Piraju. Agora o boletim das eleições 2026.
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21: Prestação de contas das campanhas já está disponível. O TSE liberou os dados de arrecadação e gastos dos candidatos. É possível consultar informações como quanto cada campanha recebeu, quem doou e quando foi gasto, além de bens declarados e certidões.
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0: uma notícia.
1: Meio-dia e 57. Nós estamos recebendo aqui ao vivo a presença da Luana Amaral Lobo. Ela que é do PAT, Posto de Atendimento ao Trabalhador de Piraju, e da agência Sebrae, que funcionam no antigo prédio do Educandário. Ela vem para falar para a gente da Feira do Empreendedor e também dos cursos. Boa tarde e obrigado, Luana.
2: Boa tarde, Marquinhos, Cris, boa tarde, ouvintes. Sim, todo ano o Sebrae ele faz essa Feira do Empreendedor, né? Que é uma feira muito grande que acontece lá em São Paulo. Nessa feira você encontra de tudo, diversos segmentos, né? Tem os expositores, tem as palestras que acontecem lá dentro. E tem essa missão que leva os interessados para conhecer essa feira. Piraju divide o ônibus com Fartura e Sarutaiá. Então vai essas três cidades no mesmo ônibus. Então as vagas são bem limitadas. Mas quem tiver interesse, tem no Facebook da Prefeitura, do PAT, o link para estar fazendo a pré-inscrição. Uhum. Essa pré-inscrição, ela serve pro pessoal do escritório de Ourinhos, né? Fazer essa seleção por ordem de chegada. Então, quanto antes fizer a inscrição, mais chance tem de estar conseguindo o seu lugar para estar indo para a Feira do Empreendedor. Piraju vai no dia 19 de outubro. O ônibus sai daqui às 3 horas da manhã. Então, quem se inscrever, fizer o link fazer a inscrição pelo link de pré-inscrição, vão estar entrando em contato para estar falando, né? Como proceder, o dia, horário, tudo certinho.
1: E qual o telefone, informações?
2: Quem precisar de informação pode entrar em contato tanto com o PAT, né, pelo 3305-9343, ou pelo telefone do Sebrae também, o 3305-9341. Esses dois telefones são tanto ligação quanto WhatsApp. Então pode estar entrando em contato, se não achar o link, pode estar falando com a gente pelo WhatsApp, que a gente envia também o link.
1: Tem alguma taxa?
2: Não, é totalmente gratuito, tanto o transporte quanto a entrada da feira. É gratuito.
1: Reforçando, que dia?
2: Vai sair de Piraju no dia 19/10, às 3 horas da manhã. Daí passa o dia todo lá, retorna de noite daí.
1: Luana, com relação aos cursos do Sebrae.
2: Então, no momento, a gente está com um curso de recepção e atendimento em parceria com a CIP e a ETEC, né? Esse curso é muito bom para quem deseja trabalhar na parte de vendas, na parte de atendimento em geral, né? Ele está acontecendo lá na CIP. Essa é a primeira turma desse curso que a gente está fazendo, né? Então, a gente espera ter bons resultados. E também está para acontecer no dia 30 de setembro agora, um curso que chama Comunicação Assertiva. Esse curso ele faz parte de um projeto do Sebrae, chamado Rota de Liderança. Então, seria mais assim, para a questão de líderes mesmo, né? Pessoas que regem equipes e tal. Mas, caso tenha outras pessoas interessadas, também é aberto para o público em geral. Ele vai estar acontecendo das 18h30 às 22h30, lá no prédio da ACIP. E os interessados também têm que fazer a inscrição através do link, que encontra tanto no Facebook da Prefeitura quanto do PAT. E caso tenha interesse, pode entrar em contato com a gente, que a gente também encaminha o link.
1: Tá certo. Algo mais, Luana?
2: Só reforçando que agora em outubro a gente vai ter um curso que chama Alcance Recursos para os Seus Projetos, que é direcionado tanto para servidores, né, públicos, quanto para pessoas que trabalham em associações, em cooperativas. Então, quem tiver interesse pode estar entrando em contato com a gente deixa o nome lá na lista, mas a gente vai soltar também a divulgação, né? E mais uma coisa que eu queria falar é fazer o convite para as empresas que têm vagas em aberto para estar entrando em contato com o PAT, para a gente estar ajudando nessa intermediação de mão de obra, né? Porque a gente tem um público bem amplo que vai até o PAT procurar por vagas de emprego. Então, ter esse relacionamento mais estreito, as empresas com o PAT. Então, caso alguém tenha interesse, pode ligar lá no PAT, pode estar procurando por mim, não tem problema. e que a gente daí faz essa, esse auxílio na intermediação.
1: Aproveitando com relação à nova identidade.
2: Quem tem interesse em estar tirando, né? Lembrando que tem validade de 10 anos, qualquer RG. Então é bom as pessoas ficarem de olho lá na data de expedição do seu documento, né? Para não estar ficando com o documento vencido, que pode não ser aceito em alguns lugares. Quem tem interesse em tirar, toda segunda-feira abre a agenda às 7 horas da manhã. E as pessoas podem estar fazendo agendamento tanto pelo aplicativo do Poupa Tempo, quanto pessoalmente com o CPF lá no PAT.
1: Tá certo, obrigado. A gente entrevistou assim a Luana Amaral Lobo, PAT Sebrae de Pirajô. Após o intervalo comercial, outras notícias.
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4: Uma missão sanitária chinesa iniciou uma inspeção no Brasil que avalia frigoríficos, laboratórios e propriedades rurais. Ao todo, 17 unidades de bovinos, suínos e aves estão no roteiro. A avaliação pode influenciar novas habitações e a situação de plantas que tiveram autorização suspensa.
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2: 13 horas e 6 minutos. 13 horas e 6 minutos. A gente continua acompanhando aí as informações, né, do encontro do helicóptero em que estava o cantor Rick, o empresário e mais 3 pessoas que morreram.
3: Isso. O helicóptero foi localizado agora no começo da tarde de hoje. O helicóptero é um Bell 430, fabricado em 2001, com capacidade para 1 piloto e 7 passageiros. Segundo a Agência Nacional de Aviação, a ANAC, a aeronave está com situação regular e tem certificação de operação válida até 11 de agosto de 2027. A operação de buscas contou com uma aeronave que encontrou os destroços. Aproximadamente 40 bombeiros também participaram da operação, 2 cães farejadores, mais de 10 viaturas e drones com capacidade de identificação térmica. Né? Ela desapareceu e foi encontrada aqui na região da Serra de São Joaquim, lá no estado de Santa Catarina.
2: 13 horas e 8 minutos. E olha, a chuva também derrubou árvores aqui em Piraju. O Érico Tavares, que é o diretor, de obras da Prefeitura de Piraju, ele nos enviou agora há pouco, né, um áudio falando do trabalho do Departamento de Obras na retirada destas árvores. Vamos acompanhar quais os pontos foram.
4: Boa tarde, Marquinhos, ouvintes da Rádio Paranapanema. Hoje, através do Departamento de Obras e da Defesa Civil, a gente atendeu 2 ocorrências aí de grande vulto, né? Que são 2 árvores de grande porte que caíram, interditando totalmente as estradas rurais aqui do nosso município. Uma delas é na região da Cachoeira. Logo pela manhã, 7 horas da manhã, a gente já foi com as equipes para lá. Fizemos a desobstrução da via, retirada dessa árvore. Uma árvore de grande porte que caiu e tomou totalmente ali a via, né, de acesso ali à região da Pedreira, região ali das Cachoeiras, região do Mourão. E um outro trecho também que está sem acesso totalmente interditado, é aqui na estrada conhecido como Estrada do Barreiro, que dá acesso aqui ao Barreirinho, Nova Barreiro, indo para Tejupá. Um eucalipto de mais de 50 metros de altura, esse eucalipto caiu, causando interdição total do acesso a todos esses bairros aí do Barreiro, Barreirinho e Nova Barreiro. Então nós estamos aqui agora, no horário de almoço, mesmo com chuva, trabalhando no corte desse eucalipto. Esse eucalipto, ele dá quase 1,5 metros de espessura, então tem dificultado bastante o trabalho, a chuva não para. Então nós estamos hoje aqui desde cedo, mesmo com chuva, trabalhando na desobstrução aí dessas vias. A gente gostaria de dizer para a população também que o Departamento de Obras, a Defesa Civil, está aí à disposição da população. Quem, né, encontrar aí, né, com alguma árvore caída, algum buraco na via, que possa estar, né, levando riscos aí a condutores, a cidadãos, né, que procure, né, ligue aí 193, 199 da Defesa Civil, também Departamento de Obras, que a gente está aí à disposição 24 horas por dia para trabalhar nesse período aí de chuvas intensas que tem atingido a nossa região. Então, fica aí esse alerta, região ali da Cachoeira, né, região dos Arrudas, Cachoeira Mourão, está já liberado a via. No entanto, aqui na região do Barreiro, a gente vai trabalhar aqui durante todo esse resto de tarde para até mais no final da tarde liberar também esse importante acesso à região rural aqui do Barreiro, Barreirinho e Nova Barreiro, no município de Piraju.
2: Do Érico Tavares. 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
3: 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E hoje vamos ouvir mais um depoimento. 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
3: Muito bem, muito obrigado ao Júlio, lá de Penápolis. 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
2: Vamos registrar as nossas condolências. Faleceu em Piraju, Bárbara Garcia, conhecida como Bar. Tinha 30 anos. Bárbara Garcia, a Bá de 30 anos, morava à rua Ana Ribeiro da Mota, Sombras do Paraíso. Condolências ao seu pai, Luiz Aguinaldo Garcia, o Aguinaldo, que trabalha na prefeitura de Piraju, a mãe Sandra de Melo Garcia, os irmãos Sofia e Jefferson. O corpo da Bárbara Garcia, Bá de 30 anos, está no velório municipal de Piraju e o sepultamento vai ser hoje às 4:30 da tarde. Condolências à família. Após o intervalo, outras notícias.

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3: 13h20. Vereador de Fartura, Juliano Damásio, solicita estudos por parte da Prefeitura de Fartura na regulamentação do uso de bicicletas elétricas. A sessão foi ontem à noite em Fartura. Vamos ouvi-lo.
4: A palavra, Juliano Damásio.
5: Presidente, imóveis vereadores, essa é uma preocupação, acho, não só minha, mas de todos nós vereadores. Na semana passada, quando eu protocolei na terça-feira esse requerimento, na quarta-feira, aqui em Fartura, aconteceu um acidente ali na Vila de Fátima. Graças a Deus, não foi grave, mas já aconteceu um acidente. E então, nós temos que fazer urgente aí uma orientação, porque é jovem descendo, correndo nas calçadas, perigo de pegar aí uma mulher grávida ou um idoso, e acontecer acidentes graves aí. Então, esse requerimento vem aí para alertar o Poder Executivo, para que seja feito um estudo rápido, para estar colocando em ação, visualmente para esses jovens. Eu não estou proibindo os jovens de comprar o veículo, isso não estou proibindo, mas para orientar eles como usar esse veículo, para não dar acidentes graves, igual aconteceu na quarta-feira aqui em Fartura, já falei. Aqui em Fartura aconteceu, graças a Deus, não aconteceu nada. Mas em Ourinhos, uma criança faleceu. Então, presidente, eu peço aí ao Poder Executivo que olhe com carinho e peço que os vereadores aí também tenham uma atenção sobre esse assunto importante no nosso município. Sabemos que a Varé já está fazendo uma lei para estar regularizando esse caso aí tão grave e importante para o nosso município.
3: Aqui em Piraju, a Prefeitura também está elaborando um projeto com relação aos propelidos, né? Motinha.
6: Veículos autopropelidos.
3: Autopropelidos.
6: Scooters elétricos.
3: Essas motinhas, sim, aí. Essas motinhas aí que os adolescentes, crianças, os garotos estão andando, né? E muitas vezes anda na contramão, anda pras calçadas. Agora a gente vai ouvir o Narciso Gonçalves, que é da Prefeitura de Piraju. E ele vai falar pra gente como é que está esse assunto, sim, por parte da Prefeitura de Piraju. Vamos ouvi-lo.
7: Boa tarde, Marquinhos. Essa situação realmente vem chamando a atenção dos municípios vizinhos, né? Desde o momento em que o número desses veículos começou a aumentar no município, a prefeitura já começou a se movimentar também, porque sabia que em algum momento nós teríamos que acertar essa situação, né? Tanto é que, ainda por sugestão do próprio Conseg, que nos encaminhou uma cópia da lei de Cerqueira César, assim que a Cerqueira César fez essa lei, eles encaminharam para a gente, o próprio representante da polícia no Conseg, ele apresentou para nós o Margonato. Na ocasião, ele trouxe para o departamento de fiscalização, né, o nosso chefe de fiscalização, que é o Cristiano Mike, ele trouxe para mim essa lei. Nós já começamos a formatar a nossa lei aqui para o município, só que depois de formatarmos essa lei, encaminhamos de volta para o Margonato, através do Conseg. Ele verificou, ele achou que deveríamos fazer algumas mudanças, nós fizemos essas mudanças, né? Aí, nesse ínterim também, a vereadora Leia já apresentou uma minuta também de uma lei, mas o Margonato pediu para nós esperarmos. Por quê? Porque ainda havia muita regulamentação que iria ser feita pelo próprio CONTRAN, como realmente aconteceu com a edição da resolução número 699 de 2023, e que realmente trouxe um norte maior para os municípios que estavam... É,

0: regulamentando a utilização desses veículos, né? E, pois bem, aí agora, né, a última reunião do CONSEG, essa questão foi amplamente discutida, esteve lá presente também agora um novo representante da PM, que também já tinha falado da lei de Avaré, né, que é uma lei que está bem melhor, já melhor estruturada, apesar de ter alguns pontos que precisa ser visto com atenção. Mas ao final da reunião do CONSEG, eles fizeram e encaminharam para a gente uma minuta. Então, nós já trouxemos aqui, já formatamos aqui o projeto de lei, né, para ser novamente encaminhado na nova reunião do CONSEG, para deliberar algumas questões, tá? Mas são questões simples, tá? Porque a resolução número 699 de 2023, ela já é bem abrangente, mas precisa acertar alguns pontos que a gente vai levar para o CONSEG, né? Até seria interessante que os vereadores, nessa última reunião, a vereadora Leia e a Fernanda Carrara participaram, seria bom que os outros vereadores também participassem, né? Para que quando a lei fosse para a Câmara, ela já vá definida, né? Para a gente já aprovarmos e assim a gente já regulamentar a circulação desses veículos aqui no município.
1: Obrigado, Narciso Gonçalves. Antes das últimas da internet, tempo e temperatura, vamos falar da Clínica Andressa Nardini. 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Agora sim, as últimas da internet, tempo e temperatura com Adriano Dias.
2: Boa tarde, ouvintes do Jornal Operação Cidade. 11 horas e 16 minutos. Casamento do filho de Alexandre de Moraes tem policiamento reforçado. 11 horas e 33 minutos. Vorcaro comprou 450 milhões em precatórios e tentou usá-los para pagar dívida fiscal. 11 horas e 40 minutos. Mendonça acusa Alexandre de Moraes de abuso e aponta monitoramento ilegal. 11 horas e 45 minutos. Sobe para 4 o número de mortos após chuvas no Rio Grande do Sul. 11 horas e 48 minutos. Dólar abre em alta nesta terça-feira. 12 horas e 11 minutos. Governo reitera sigilo de visitantes do Alvorada. E agora com relação ao tempo e temperatura, hoje a mínima é 18 e máxima de 22 graus. Está previsto 11 milímetros de chuva. Amanhã, a mínima é 13 e máxima de 18 graus. Está previsto 13 milímetros de chuva. Na quinta-feira, a mínima é 13 e máxima de 23 graus. Não há previsão de chuvas. São essas as notícias do Brasil e do mundo e do tempo e temperatura para o jornal Operação Cidade.
1: 13 horas e 28 minutos. Ainda com relação a essas motinhas elétricas, né? Como é que chama?
3: Autopropelidos. Veículos autopropelidos.
1: Ah, é bonito o nome, hein? Autopropelidos.
3: Scooter,
1: né?
3: Elétrica.
1: Scooter elétrica. Essa motinha aí que, né, tá fazendo
3: virou febre.
1: Virou febre, tá fazendo sucesso, né? As lojas também estão faturando. Claro, 5 mil, claro. 6 mil, 7 mil é o valor dessas motinhas aí.
3: Sim,
1: né?
3: Sim. Inclusive agora também.
1: E parcela, a criançada chora, parcela no cartão.
3: O papai tem que parcelar. É. Inclusive agora também, aqui em Piranchu, tem uma empresa, uma oficina agora, que é a Mavu manutenção e reparo de motos elétricas, em scooters e também patinetes.
1: Por se falar nisso, eu ouvi dizer que se essa motinha ficar na chuva, já pode levar então aí pro...
3: Pode levar pro...
1: Ela não pode ficar na chuva.
3: Não pode, tem que levar aqui na Mavu.
1: Onde fica?
3: Mavu é ali no Teto 1.
1: Teto 1.
3: No Teto 1, isso, então, tá lá atendendo.
1: Se deixou na chuva... Não funcionou, meu amigo. Já, você vê como é que é a coisa? Aham. Já tem o pessoal especializado.
3: Especialista nisso.
1: Especialista para suas motinhas.
3: Exatamente.
1: Também.
3: Exatamente. Para manutenção também,
1: quer previsão. Dizer, uma coisa vai chamando a outra, né?
3: Com certeza.
1: A venda e já também já o profissional.
3: Sim, claro. E o Márcio, presidente do Yacht Club, está nos ouvindo e disse que lá, ele estava lá nos Estados Unidos e disse que lá já tem já é regulamentado, né? Somente a partir de 16 anos, né? A maioridade 16 anos, somente a partir de 16 anos e pode pilotar essas scooters elétricas. Lá nos Estados Unidos é um pouco mais rigoroso realmente, né? E o Márcio está acompanhando a gente, presidente do Yacht Club, e acabou nos informando isso aí também.
1: Inclusive aqui em Piraju, recentemente, uma moradora do nosso Teto 1, ela estava com seu carro à noite e veio uma motinha dessa na direção dela, e só que ela estava na contramão a motinha, e sem o farol, sem o farol. Quando ela viu... Ela tirou e bateu num carro estacionado. Olha, para não atingir
3: uma pessoa da moto,
1: essa pessoa. Sim. Olha que situação, hein?
3: É bom mesmo que seja regulamentado para que não haja acidentes aqui na nossa cidade, né?
1: Vamos agora com as informações da polícia.
4: Helicóptero que caiu em Iaras. Pertenceu a um empresário assassinado em Ribeirão Preto no ano de 2022. 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Helicóptero que caiu em Iaras, pertenceu a um empresário assassinado em Ribeirão Preto no ano de 2022. O empresário, Valdir Gabriel da Silva, de 73 anos, era de Ribeirão Preto. Morreu em maio de 2022. Ele foi assassinado quando seguia com seu carro, estava sozinho e foi atingido a tiros. Dois homens e uma moto emparelharam a moto próximo ao veículo e o garupa disparou contra a cabeça de Valdir Gabriel da Silva, de 73 anos. Ele que era empresário na cidade de Ribeirão Preto. 4 meses depois, isso mesmo, 4 meses depois da morte do Valdir, o filho dele, Ridral Gabriel da Silva, também foi assassinado a tiros dentro de seu automóvel. Ele estava com a mulher no veículo a caminho de casa quando também foi assassinado por dois homens em uma moto. E o helicóptero? O helicóptero que caiu na madrugada de domingo com 3 homens suspeitos pela polícia por tráfico de drogas pertenceu a este empresário. Neste helicóptero que caiu estavam 3 homens. Com passagens pela polícia, sobreviveram à queda. Um está preso porque era procurado por tráfico de drogas e roubo. Os outros 2, com passagens pela polícia, foram liberados. A aeronave decolou de Guararema, São Paulo, com destino a Londrina. A polícia continua investigando o caso. Em Ourinhos, mulher é presa em flagrante por injúria racial após xingar policial militar. Uma mulher foi presa em flagrante por injúria racial na noite de sábado em um bar de Ourinhos, após ofender um policial militar que estava de folga no local. Durante uma discussão, a mulher teria proferido ofensas de cunho racial contra o policial militar. Testemunhas e policiais militares que atenderam a ocorrência confirmaram o relato da vítima. A mulher foi presa em flagrante, mas liberada após audiência de custódia no domingo. Micro-ônibus com pacientes bate contra defensa metálica na rodovia de Tupã e 10 pessoas ficam feridas. No começo da tarde de ontem, na rodovia Comandante João Ribeiro de Barros, município de Tupã, um micro-ônibus da Prefeitura de Herculândia transportando pacientes, o pneu estourou. O motorista perdeu o controle do micro-ônibus. Na tentativa de evitar uma colisão, o motorista deslocou o micro-ônibus para a direita. O veículo bateu contra a defensa metálica da rodovia. 10 pessoas que estavam neste micro-ônibus ficaram feridas. O veículo transportava pacientes para consultas médicas. 9 pessoas tiveram ferimentos leves e uma vítima sofreu ferimentos moderados. Todas as vítimas foram encaminhadas para um hospital de Herculândia, onde receberam atendimento. As causas do acidente serão investigadas. Participação do repórter Marcos Fernandes.
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0: 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Eu, Edson Costa, pronto pra fazer dessa tarde um espetáculo. Pra Piraju e toda a região, bate palma, faz aquele sinal de positivo, porque a trilha sonora de hoje tá incrível. E não esquece, aqui na Rádio Paranapanema FM, o importante é ter você. Agora, bora de sucesso!
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6: Ah, minhas queridas, que delícia ter a sua companhia, viu? Um abraço bem apertado para cada uma de vocês que ficou aqui com a gente no Toque de Mulher. E pra gente se despedir com ainda mais carinho, quero deixar uma última dica super prática pra sua rotina de beleza. Sabe, mesmo sem muito tempo, dá pra manter a pele limpa e hidratada. O banho, por si só, já ajuda a eliminar as impurezas e as células mortas. E uma vez por semana, você pode aproveitar esse momento pra esfoliar o rosto e o corpo. Se não tiver um produto específico, a dica é simples. Adicione um pouquinho de açúcar no seu creme hidratante e esfregue a pele em movimentos circulares. Depois é só lavar e hidratar normalmente. Só cuida pra não exagerar na água quente, tá? Ela pode ressecar a pele.
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22: Alô, Piraju e região, que alegria estar aqui com vocês, com as mais da sua rádio Paranapanema FM, porque você sabe, o importante é ter você. Manda seu áudio agora em nosso WhatsApp, 14 99833 0610. Solta o som.

0: 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Fique ligado porque as principais informações do Brasil e do mundo vêm na sequência para te deixar atualizado.
1: No Distrito Federal, a governadora Celina Leão, filiada ao Progressistas, protocolou na Câmara Legislativa o projeto de lei que estabelece a previsão de um fundo constitucional no valor de 30 bilhões de reais. Este montante está planejado para o ano de 2027 e representa uma importante discussão sobre o planejamento financeiro da capital. A proposição agora segue para as etapas de análise e tramitação dentro da CLDF, onde será debatida pelos parlamentares antes de sua votação, definindo um futuro passo para o orçamento distrital.
0: Tá tudo certinho com as notícias? Agora seguimos com os melhores hits e aquele astral que só as mais traz pra você. Vamos de música!

0: rapidinho pra gente respirar um pouco e já já voltar com mais sucessos, dicas e notícias. Fica ligado na Rádio Paranapanema FM, porque o importante é ter você conectado.
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5: Estamos de volta, galerinha. Eu sou o Edson Costa e aqui na Rádio Paranapanema FM, o importante é ter você. É as mais, mais, te acompanhando com muita animação e a energia positiva lá em cima.

vontade é boa, música boa, energia lá no alto. Aqui com as mais, você tem tudo isso e muito mais. Segura aí porque o próximo som vai te surpreender.

0: Fim dessa sequência, mas não desliga. Já já a gente volta com mais sucessos e muita animação com as mais mais.
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5: Já estamos de volta e com tudo, segura aí, porque as mais tá só começando e tem muito som incrível esperando por você. Bora curtir agora?

0: rapidinho a gente tá de volta, então segura a energia aí com as mais que faz uma pausa, mas já continua com muito mais música e alegria pra você.
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0: Estamos de volta, galerinha. Sou eu, Edson Costa, e aqui na Rádio Paranapanema FM, o importante é ter você com as Mais Mais e te acompanhando com muita animação e a energia positiva.

0: é hora de abrir espaço para as fofocas mais bombásticas do momento. Se prepara porque vem babado forte por aí.
1: A notícia que agitou a internet envolve ninguém menos que a talentosa Carol Lanes. É isso mesmo. Ela, que tem só 26 aninhos, foi confirmadíssima no elenco de Avenida Brasil 2. E claro, a galera não perdeu tempo para começar a brincadeira. Pois é, a internet foi a loucura. E a piada que mais pegou foi a de que o futuro pretendente da Carol Lanes teria nada mais, nada menos que a Carminha como sogra. Imagina só a cena, gente. Mas a Carol, esperta como sempre, não deixou barato e rebateu com muito bom humor. Ela disse, e abro aspas aqui, que na vida real são quatro sogros. Uma resposta genial, não é? A atriz que marcou presença na trama original de Avenida Brasil agora volta para a continuação e já causa burburinho entre os fãs. Todo mundo super animado com essa volta e com a irreverência da Carol Lanes, que sempre sabe como responder às brincadeiras com muito estilo e personalidade. Ela é demais.
0: Fofocas finalizadas, mas a diversão continua. Vamos seguir juntos com mais som de qualidade aqui, com as mais. Não desgruda daí.

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0: gastou dinheiro à toa, né?
1: Dá tempo de pegar um cafezinho e voltar rapidinho, porque o intervalo é curto e já já tem mais. Aqui na Rádio Paranapanema FM, o importante é ter você curtindo com a gente.
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9: Energia positiva lá no alto e um salve especial pra Grazi Ribeiro e Valdete Félix, que estão ligadinhos. Também o pessoal do nosso teto, estão curtindo, estão gostando? Oi, Pio do Lavador e o Emerson Marcelino. Valeu pela audiência, viu? Você aí do Nova América. Quem tá aí curtindo com a gente, segura essa sequência porque tem mais sucesso chegando.
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0: Encerramos agora, mas nada de desanimar, tá? Eu sou o Edson Costa e tô aqui garantindo que a próxima sequência vai ser ainda mais incrível. Continua comigo.
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1: Chegamos juntas, minhas queridas, a mais um momento especial do Toque de Mulher. Que delícia ter a sua companhia. A gente ama essa nossa conexão. E pra gente se despedir de um jeito bem leve, quero deixar uma dica daquelas que facilitam a vida, sabe? Quem aí sofre pra dobrar lençol de elástico? É um desafio, né? Mas tem um truque. Você vira o lençol do avesso, coloca as mãos nas pontas opostas, junta as mãos alinhando as costuras. Depois estica bem e dobra as beiradas pra dentro pra esconder o elástico. Aí é só dobrar no tamanho que você guarda. Simples, né? Um super abraço pra você que ficou com a gente, interagindo e curtindo cada parte do nosso programa. Muito obrigada pela sua audiência, viu? O Toque de Mulher volta no próximo programa, no nosso horário de sempre, recheado de mais dicas e muita conversa boa. Fiquem bem, se cuidem e até lá!
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11: Cheguei, galera, com as mais. Tamo de volta com mais energia, música boa. Eu sou o Edson Costa, tô aqui pra garantir que o som continue top. Bora ouvir mais um sucesso?

0: gente dá uma pausa rapidinha, mas não desgruda daí não. Já já tem muita música boa e aquela energia pra animar sua tarde. Segura aí que eu volto com tudo.
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1: Passando para a área de tecnologia e qualificação profissional, a SoulCode, uma renomada instituição de educação, abriu inscrições para um programa que oferece 10 mil vagas totalmente gratuitas. O foco principal desta formação é em marketing digital e também em inteligência artificial, duas áreas em constante expansão e com grande demanda no mercado de trabalho. Essa iniciativa busca capacitar novos talentos, proporcionando acesso a conhecimentos essenciais para as tendências tecnológicas atuais e futuras, facilitando a inserção e o desenvolvimento de profissionais no setor. Os interessados devem ficar atentos aos prazos e requisitos para se candidatar.
0: Informação de qualidade entregue. Agora é hora de voltar à festa com mais sucessos para animar a sua tarde aqui com as Mais Mais. Segura aí que a música tá na área.

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0: encerrando com chave de ouro, podemos dizer assim? Podemos, né? Mas a energia continua. Já volto com mais música e aquela animação que você adora. É na Rádio Paranapanema FM que tudo acontece.
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6: Já estamos de volta, pessoal. A pausa foi rapidinha, mas a festa continua daquele jeito com as mais. Bora curtir mais músicas boas aí e aproveitar essa vibe maravilhosa.

0: agora junto da Miss.
1: Obrigado, fã.
2: Alô, Piraju e região, vamos dar uma pausadinha bem rapidinha, mas segura aí porque já já tem mais sucessos para levantar o astral da sua tarde. 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
2: A pausa foi curtinha e agora a diversão continua. Com as Mais Mais, tá no ar de novo pra levantar o astral da sua tarde com muita música boa e energia positiva.
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0: E as mais vai ficando por aqui, mas o som não para na Rádio Paranapanema FM. Eu, Edson Costa, agradeço pela sua companhia e por espalhar essa energia boa com a gente. Até a próxima e continuem aí com a gente, porque aqui a alegria nunca para.
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6: 16 horas e 1 minuto.
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1: Opa, gente, beleza? Ótima tarde.
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1: Moda boa, moda chonada pra você curtir por aqui comigo. Disponível no nosso WhatsApp. Peço o seu modão.
0: Modão aí.
1: De bem com a vida, sempre sorrindo para um novo dia, na melhor sintonia, na melhor companhia. Comigo, JP Ribeiro.
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4h13, estamos começando mais um Porteira Sertaneja aqui na 99.fm. Não com aquela alegria de sempre, mas o show tem que continuar. É, com notícia triste. Uma das vozes sertanejas mais conhecidas no Brasil e até internacional, gente. Rick Solo. É o cantor Rick, da dupla com o Renner, morreu aos 59 anos na queda de um helicóptero em Santa Catarina. E a informação foi confirmada pelo Corpo de Bombeiros nessa terça-feira. Além de Rick, estavam no helicóptero o empresário Bruno Avelar, o videomaker Paulo Soares, o piloto Antônio Roberto Nóbrega de Araújo e o copiloto Leopoldo Barros Teixeira. Geraldo Antônio de Carvalho, o Rick. Nasceu no Tocantins em 5 de dezembro de 1966. Ele se mudou com a família para Brasília aos 6 anos e começou a cantar em bares aos 9, ao lado de uma das irmãs, chegando a ter problemas com o juizado de menores por sua pouca idade na época. E a gente, nessa terça-feira, começa o nosso Porteira Sertaneja de uma forma diferente, mas com um tributo especial ao Rick, da dupla Rick Renner. Como essa coisa de Deus. Ele faria 60 anos em dezembro. A dupla Rick Renner foi formada nos anos 1980 em Brasília e começou a fazer sucesso nos anos 90, antes da explosão do chamado sertanejo universitário, que renovou o estilo. Entre os principais sucessos da dupla estão Ela é Demais, do refrão Uma Deusa, Uma Louca, Uma Feiticeira, e Nos Bares da Cidade, Coisa de Deus,

A dupla Rick e Rene foi formada em meados dos anos 1980 e o parceiro Rick era Evair Reis Gonçalves, o Renner, nascido em Brasília, 19 de novembro de 71. Renner começou a cantar rock aos 14 anos. Aos 16, tornou-se pai e passou a ajudar a sustentar a família com o dinheiro que ganhava com a música. Rick e Renner começaram então a carreira se apresentando em bares e chegaram a gravar um LP independente. A dupla recebeu a ajuda de Zezé de Camargo e Luciano e os apresentaram ao produtor Manuel Nenzinho Pinto. A parceria abriu caminho para a gravação do primeiro disco pela gravadora Continental. Entre os destaques do álbum estavam músicas como Preciso Te Encontrar, Você Decide, Olhando Nos Teus Olhos, Mal de Amor e A Gente Sempre Se Entende. Depois do primeiro trabalho, os dois se mudaram para São Paulo para dar continuidade à carreira artística.

0: 4h18 no Melhor do Sertanejo, apenas começando nessa tarde de terça-feira, 22 de setembro de 2026.
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Até 2007, Rick Haney, gente, já haviam vendido mais de 7 milhões de discos e realizavam em média 150 shows por ano. A sequência de trabalhos manteve a dupla entre os nomes de destaque do sertanejo brasileiro, enquanto Ela É Demais permanecia como um dos principais sucessos e marcas da carreira dos dois.

internet. Entre elas estavam as lives em prol dos estados do Maranhão, que arrecadou aí dinheiro e cestas básicas por meio de doações. E as transmissões ultrapassaram mais de 4 milhões de acessos. A dupla lançou alguns singles nas plataformas de streams nos últimos anos, como Estou Aqui em 2024, Por Que Bruto Chora 2025. E nesse ano mais recente, O Caçador. A dupla estava rodando o Brasil com a turnê comemorativa em nome da música.

0: Nikki Renner, ela é demais. Nossos sinceros, profundos sentimentos a todos os fãs, amigos e familiares de Rick, que nos deixa nessa semana com essa notícia triste e um acidente aéreo.
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0: 4h22 no melhor do sertanejo pra você por aqui comigo, JP Ribeiro, nessa terça-feira, 22 de setembro de 2026. Você tem todo espaço liberado pra participar, pra pedir sua música, pedir sua lembrança de Rick, de Renner, aqui na 99.fm, tá bom? E tocar sucessos pra você por aqui até às 7 horas da noite, 998-33-06-10. É o programa mais sertanejo, mais raiz, mais gostoso de todo o interior paulista e também norte pioneiro do Paraná. Para você através do nosso site www.radioparanapanema.com.br e através das nossas plataformas digitais Porteira Sertaneja.
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0: 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Comigo, no melhor do sertanejo, no Porteira Sertaneja, dessa tarde de terça-feira. Chuvosa em todo o estado de São Paulo, hein? Vamos que vamos, DJ!
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0: 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Toca pra nós aí!

Eduardo Costa, Rick Renner tocando pra você aqui no Melhor do Sertanejo. Eu sem você, quem chorou fui eu, Cachaceiro. 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

0: Rick Renner, Eduardo Costa. 4h39. Sertaneja. É o melhor do sertanejo pra você nessa tarde especial. Rick Renner aqui no Porteira Sertaneja. É, Porteira Sertaneja, de bem com a vida, sempre sorrindo para o novo dia, na melhor sintonia, na melhor companhia. Comigo até às 7 horas da noite e liberado para você participar, tá? 998-33-0610. Pode enviar mensagem de áudio, texto e a gente toca para você por aqui, só moda boa. Só moda chonada pra você, em especial hoje ao Rick, né? Quem é Rick da dupla Rick Renner, que embarcou em helicóptero que desapareceu? Essa aeronave, infelizmente, saiu de Porto Belo, Santa Catarina, e não chegou ao seu destino previsto. Dupla Sertaneja foi formada nos anos 80 e foi conhecida, ficou conhecida nos anos 90, entre os sucessos que a gente tocou aqui agora há pouco. Ela é demais, e daqui a pouco tem nos bares da cidade.
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4h52. Nos bares da cidade. Alô Edinho, alô Leandro, alô Robert, Dani. 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

0: Alô, Juninho, alô, Luciana, alô, Claudemir, alô, pessoal aí do Pet Shop São Francisco, curtindo com a gente o melhor do sertanejo. É moda boa, é moda chonada, bebê.
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3: 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Siga e ponto aqui na 99.fm. Tem modão pra tocar aí, DJ. Então bora, bebê!

0: Rick Renner, Zezé de Camargo e Luciano, 5 e 4. Ótima tarde. Alô, Elson Kitson. Alô, todo mundo que tá nessa sintonia deliciosa e gostosa. É só modão, bebê.
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0: É, gente, é o Geraldo Antônio de Carvalho, Rick, que nasceu no Tocantins em 5 de dezembro de 1966. E na data de hoje se despede dos seus fãs, de amigos e de familiares. Ele se mudou com a família para Brasília aos 6 anos e começou a cantar em bares aos 9, ao lado de uma das irmãs, chegando a ter até problemas com o juizado de menores por sua pouca idade. Ele faria 60 anos em dezembro desse ano. 5:08, já tem muito mais aqui na 99.fm. Vem aí o Minuto Agro.
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3: Preços dos produtos agropecuários sobem 3,45% em agosto. Segundo o CPEA, os preços agropecuários aumentaram 3,45% em relação a julho. O grupo de grãos teve alta de 5,6%, enquanto hortifrutícolas e pecuária também contribuíram para o avanço. Café e cana tiveram queda.
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0: É a sintonia que pega pra você aqui na 99.1 FM. Givan, sonho Luna.

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7: A número 1 do seu rádio, por aqui comigo, JP Ribeiro. Só modão pra tocar pra você, bebê. A Débora Aureliano tá chegando aqui com o Tiagão. Alô, Tiagão, como é que vocês estão? É da Construagro.
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0: Aproveitar, tem até o carinha que namora que dá pra você fazer. Que ela vai. Ela é a mascote da loja e vai roubar toda a atenção. Valeu, JP. Segue aí com o Porteira Sertaneja. E lembrando que aqui na 99 o importante é sempre ter você.
1: Valeu, Débora. Valeu, Tiagão. Valeu, Lu. Valentina, toda a equipe. A Manu também sempre por aí com o Tiagão. Ei, Diegão, hein? Você viu que o Tiagão tá bombando, Diego, hã? Ó, segura aí pra você ver, ó. Ó. É, bebê, você achou que é pouco, rapaz? Aquele abraço aí, Tiagão, alô, Lu! Beijão pra vocês aí, pra equipe toda da Construagro São Francisco, que tá sempre com a gente. Paixão de peão é o quê, DJ?

0: É cavalo, bebê.
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0: Vai lá, Tiagão, vai lá, Lu. Eu sei que vocês gostam de dançar isso aí, hein?
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0: 5h28, tá aqui na 99,1 FM. É só moda boa, só moda chonada pra você. Vem aí o boletim das eleições 2026 com a equipe mais completa, maior equipe de 2026 pra você.
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2: A campanha de Lula entrou com uma ação no TSE contra a chamada TV 24 Horas, mantida pela campanha de Flávio Bolsonaro. O PT afirma que a plataforma reúne centenas de vídeos sem identificação eleitoral adequada e pediu que o conteúdo seja retirado até a regularização.
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3: Cinco e 35, aqui na 99.1 FM. 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

0: Guilherme Santiago, chovendo estrelas, tempestades de paixão, bebê, iluminando
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0: pra ficar bonito.
1: É, 60 dias apaixonado com Vitor e Léo. E lembrando aí que lá no Oixi, não é até as 8, nem até as 9, não. É até meia-noite, bebê. Até meia-noite.

0: Esse aí é modão, bebê. Vitor e Léo, 60 dias apaixonados tocando pra você por aqui. Acordei abraçando o travesseiro. 5h47, ótima tarde, comecinho de noite.
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0: 5h53. É só modão tocando pra você aqui na 99.fm. Alô, Elcio! Alô, Tainara!
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0: É a Marília Mendonça, Maiara e Maraísa!

0: É, moda boa, moda chonada, você curtindo por aqui nessa terça-feira fria, gelada, chuvosa na Estância Turística de Piraju. Ó, na sequência tem a meditação da tarde para você agradecer a Deus por mais um dia, pelo seu trabalho, pela sua família. 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Costela assada e muito mais pra você. Na sequência até as 7 tem mais modão.
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0: Na Paranapanema, 5h59.
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1: A oração do Ângelus. Em nome do Pai, do Filho e do Espírito Santo. Amém. O anjo do Senhor anunciou a Maria, e ela concebeu pelo Espírito Santo. Ave Maria, cheia de graça, o Senhor é convosco. Bendita sois vós entre as mulheres, e bendito é o fruto do vosso ventre, Jesus. Santa Maria, Mãe de Deus, rogai por nós, pecadores, agora e na hora de nossa morte. Amém. Eis a escrava do Senhor. Faça-se em mim segundo a vossa palavra. Ave Maria, cheia de graça, o Senhor é convosco. Bendita sois vós entre as mulheres, e bendito é o fruto do vosso ventre, Jesus. Santa Maria, Mãe de Deus, rogai por nós, pecadores, agora e na hora de nossa morte. Amém. E o Verbo Divino encarnou e habitou entre nós. Ave Maria, cheia de graça, o Senhor é convosco. Bendita sois vós entre as mulheres, e bendito é o fruto do vosso ventre, Jesus. Santa Maria, Mãe de Deus, rogai por nós, pecadores, agora e na hora de nossa morte. Amém. Rogai por nós, Santa Mãe de Deus, para que sejamos dignos das promessas de Cristo. Ave Maria, cheia de graça, o Senhor é convosco. Bendita sois vós entre as mulheres, e bendito é o fruto do vosso ventre, Jesus. Santa Maria, Mãe de Deus, rogai por nós, pecadores, agora e na hora de nossa morte. Amém. Pai nosso que estais no céu, santificado seja o vosso nome. Venha a nós o vosso reino. Seja feita a vossa vontade, assim na terra como no céu. O pão nosso de cada dia nos dai hoje. Perdoai as nossas ofensas, assim como nós perdoamos a quem nos tem ofendido. E não nos deixeis cair em tentação, mas livrai-nos do mal.
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dupla Rick Renner, que foi formado nos anos 80 em Brasília. Começou a fazer sucesso nos anos 90. E essa aqui é um sucesso, hein? Vai, vai, mu. A dupla Rick Renner foi formada no meados dos anos 80 e o parceiro de Rick era Ivair Reis Gonçalves, o Renner, nascido em Brasília, 19 de novembro de 71. Rick Renner começaram a carreira se apresentando em bares e chegaram a gravar um LP independente. A dupla recebeu a ajuda de Zezé de Camargo e Luciano, que os apresentaram ao produtor Manuel Mencinho Pinto.

até hoje. Será que... A música ela é demais. Lá em 98 é sucesso, a mais tocada da dupla nas plataformas de streams e no rádio. Tem moleca, cara de pau, fim de semana, na pontinha do pé. E agora, vai, vai.

0: 10:34. Chove lá fora, bebê. É, chonadão. Seis e trinta e cinco na virada do ponteiro pra você curtindo o melhor do sertanejo.
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0: 8, contrato Jorge Mateus, tocando pra você aqui na 99.FM. Vem aí, eleições 2026.
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0: É só no sapatinho até o dia clarear. Você curtindo por aqui comigo, JP Ribeiro, na 99.1 FM. Só modão. A Débora Aureliano tá chegando por aí. Alô, Débora. E Lasqueira, tá onde? Tá lá no Adelmo. Lá é, Débora. Então conta pra mim as novidades que estão acontecendo aí no Empório das Figueiras. Boa noite.
1: 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Valeu, JP. Segue aí com o Porteira Sertaneja.
0: Valeu, Débora Aureliano.
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0: É isso aí, menina. Aquele grande abraço pra você, pro Adelmo, pra toda a turma aí que tá curtindo com a gente. O melhor do sertanejo. O Rick Renner deixando saudades. O Rick.
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2: Boa noite.
0: Boa noite para você que nos acompanha em todo o país.
2: Terça-feira, 22 de setembro de 2026.
0: Vamos aos destaques do dia.
2: Contagem regressiva para o Enem.
0: Dia 8 de novembro ocorre a primeira prova para mais de 5 milhões de inscritos.
2: E hoje vamos falar sobre como se preparar melhor para o exame.
0: Além de cartilha que traz dicas de como se sair bem na redação. Pablo Mundim.
3: O material reúne orientações sobre as 5 competências avaliadas e exemplos de redações do Enem 2025, acompanhados de comentários que ajudam a entender os critérios de correção.
2: Frente fria que está no sul do país avança para estados do Sudeste e Centro-Oeste.
0: Defesa Civil reforça orientações sobre os cuidados para quem vive em área de risco. Luana Karen.
4: Na tentativa de prevenir riscos à população, a Defesa Civil emite avisos, tendo como base boletins meteorológicos.
2: Qualidade de vida e acolhimento.
0: Agentes da segurança pública contam com serviço de atendimento psicológico online, gratuito e sigiloso. Gabriela Noronha.
5: A iniciativa oferece avaliação e aconselhamento psicológico, psicoterapia e acompanhamento psiquiátrico.
2: Hoje na apresentação da Voz do Brasil, eu, Mariana Jungmann e Luciano Seixas.
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2: A Receita Federal vai liberar, a partir de amanhã, a consulta ao lote residual de restituição do Imposto de Renda.
0: Mais de 400 mil restituições vão ser pagas no dia 30 de setembro.
2: O lote residual contempla declarações transmitidas fora do prazo ou com pendências solucionadas pelos contribuintes.
6: Serão repassadas 412 mil restituições, com valor total que supera R$1,265 bilhão. O lote contempla as restituições de declarações feitas neste ano, transmitidas fora do prazo e com pendências que foram resolvidas pelos contribuintes. Também está neste lote as restituições residuais de exercícios anteriores. Os valores serão depositados no dia 30 de setembro, com prioridade para idosos, pessoas com deficiência e professores. Para consultar se a restituição está disponível, acesse gov.br/Receita Federal na aba Meu Imposto de Renda. Márcia Fernandes, para a Voz do Brasil.
0: De acordo com a Receita Federal, o pagamento da restituição é feito somente em conta bancária do titular da declaração.
2: Em caso de erro nos dados bancários, o órgão oferece serviço de reagendamento disponibilizado pelo Banco do Brasil em até um ano após a primeira tentativa de crédito.
0: E a Receita Federal divulgou um balanço com os dados de solicitações pelo Simples Nacional e pelo regime regular do IBS e da CBS.
2: Segundo o levantamento, até o dia 18 de setembro, o órgão registrou mais de 180 mil pedidos de adesão ao Simples Nacional. Já o regime regular dos novos tributos registrou 165 mil solicitações.
0: Do total de pedidos feitos pelo Simples ou para o Simples Nacional, cerca de 61 mil já foram aprovados.
2: A Receita alerta que quase 120 mil solicitações foram negadas, mas ainda estão no prazo legal de 30 dias para regularização das pendências.
0: Mais informações em gov.br/Receita Federal.
2: Profissionais de segurança pública de todo o país têm acesso ao atendimento psicológico gratuito e sigiloso pela internet.
0: O Escuta SUSP prevê a ampliação da capacidade de atendimento e reúne ações voltadas à saúde mental desses profissionais.
7: Desde 2024, agentes da segurança pública podem contar com o serviço de atendimento psicológico online, gratuito e sigiloso, o Escuta SUSP. Segundo dados do Ministério da Justiça e Segurança Pública, divulgados nesta terça-feira, mais de 50 mil atendimentos foram realizados em todo o Brasil, consolidando o projeto como uma das principais ferramentas de apoio à saúde mental desses profissionais. O coordenador clínico do Escuta SUSP, Michael Leone, explica que a iniciativa oferece avaliação e aconselhamento psicológico, psicoterapia e acompanhamento psiquiátrico.
8: A pessoa que chega nesse serviço, ela passou por uma triagem, ela foi encaminhada, ela foi instruída sobre como funciona esse serviço, e junto com esse serviço a gente tem dois outros serviços de apoio, que são a psiquiatria e o serviço de gerenciamento de terapia medicamentosa. Então todo esse arcabouço que foi construído, ele funciona de uma maneira muito complementar e ajuda a gente a compreender o paciente como um todo.
7: Foi lançado nesta terça-feira o painel Qualidade de Vida no Trabalho. A primeira publicação de dados sobre o tema reúne, entre outras informações, dados sobre o efetivo, as condições de trabalho das mulheres na segurança pública e os serviços de saúde mental e prevenção ao suicídio. Para o secretário nacional de Segurança Pública, Chico Lucas, falar sobre saúde mental entre esses profissionais é também fortalecer os serviços de proteção ao cidadão.
9: Então, a Escuta SUSP e esse projeto é fundamental porque é a primeira vez que a gente capacita também o Ministério Público para que eles tenham conhecimento de como é a rotina de verdade do policial e que a gente possa juntos combater tanto o autoextermínio, o suicídio, que é tão grave entre as fileiras das polícias, mas também a violência policial.
7: Os profissionais do Sistema Único de Segurança Pública de todo o país podem se cadastrar e iniciar o atendimento especializado diretamente pelo portal oficial do Escuta SUSP no endereço gov.br/escutaSUSP. Para o público geral ou profissionais de outros setores que estejam passando por momentos de sofrimento psíquico, o Centro de Valorização da Vida, o CVV, segue prestando atendimento gratuito e apoio emocional 24 horas por dia através do telefone 188. Reportagem Gabriela Noronha.
10: Dicas do Enem.
11: Olá, meu nome é Ana Clara de Oliveira e a minha dúvida é melhor estudar sozinho ou em grupo?
12: A professora de português, Laíssa Rodrigues, vai responder.
13: As duas possibilidades são interessantes, tanto sozinho quanto em grupo. Sozinho porque às vezes você está em casa, né, tem uma maior concentração, só que essa troca de experiência, de conteúdo, de interpretação também é excelente, né, ali para você fazer com os colegas, até mesmo em intervalo de escola.
14: Meu nome é Rodrigo Nunes e eu queria saber como eu faço para revisar os conteúdos.
12: Quem dá a dica é a professora Laíssa Rodrigues.
13: Cada pessoa, ela vai ter uma forma de revisar, né, e fixar aquele conteúdo diferente. Só que eu acredito que somos muito visuais. Então você pode fazer mapa mental, você pode colocar cartões espalhados pela casa, pelo quarto, que aí ajuda mais a fixar o conteúdo e ficar preparado na hora da prova.
12: É isso aí, se prepare e acompanhe as nossas dicas toda terça-feira aqui na Voz do Brasil e também na radiogov.ebc.com.br. Pois é, e uma das provas que fazem o estudante quebrar a cabeça é a redação.
0: E não é por acaso, ela vale 1.000 pontos e pode fazer muita diferença na nota final, ajudando o candidato a conquistar uma vaga na universidade.
12: E para ajudar quem está se preparando, já está disponível a cartilha do participante, com orientações, critérios de correção e exemplos de textos.
3: O material reúne orientações sobre as 5 competências avaliadas e exemplos de redações do Enem 2025, o Exame Nacional do Ensino Médio, acompanhados de comentários que ajudam a entender os critérios de correção. O texto deve ser dissertativo, argumentativo, ter até 30 linhas e ser elaborado a partir do tema proposto, dos textos motivadores e dos conhecimentos do participante. Cada redação é corrigida por 2 avaliadores, que atribuem até 200 pontos em cada uma das 5 competências. Para a estudante de Brasília, Beatriz Cossio, de 17 anos, a redação é uma das partes mais difíceis da prova.
15: Você tem que estudar muito, tem que se dedicar muito e principalmente procurar artigos, né, procurar repertórios, colocar suas ideias no papel.
3: Para ela, o caminho é praticar.
15: É questão de prática, de você procurar, ler e você já ter na sua mente de uma forma que você consiga lembrar na hora da prova.
3: Assim como Beatriz, muitos estudantes têm dificuldade para colocar no papel o que pensam na hora do exame. O professor de redação, José Aguilera, orienta sobre como aproveitar os textos de apoio e os critérios de avaliação.
16: Faça a leitura tranquila, cuidadosa, atenta dos textos de apoio. Lembre-se, o critério básico, as 5 competências do Enem, é aquilo que vai te orientar para uma escrita formal, argumentativa, coesão, coerência e, finalmente, a proposta de intervenção baseada nos direitos humanos. Seguindo isso, tua nota vai ser excelente.
3: A cartilha também alerta para situações que podem levar a nota zero, como fuga ao tema, texto com até 7 linhas e desrespeito à estrutura dissertativo-argumentativa. O material ainda tem versões específicas para participantes com dislexia, transtorno do espectro autista e para surdos ou pessoas com deficiência auditiva. E além das orientações para os participantes, o Enem envolve uma grande estrutura de preparação e aplicação, destaca Ricardo Cardoso, presidente substituto do INEP, Instituto Nacional de Estudos e Pesquisas Educacionais Anísio Teixeira, responsável pelo Enem.
17: A gente está falando de 5 milhões de inscritos participantes no exame que vão estar realizando a prova em mais de 14 mil locais de aplicação, em mais de 1.900 municípios.
3: As provas do Enem 2026 serão aplicadas nos dias 8 e 15 de novembro. A redação será no primeiro dia de exame. A cartilha está disponível gratuitamente no portal do INEP, no endereço gov.br/INEP. Reportagem Pablo Mundim.
0: Samile Leão, de 21 anos, estudante de escola pública de Virginópolis, em Minas Gerais, foi aluna nota 1000 na redação e hoje cursa medicina na Federal do Estado.
2: E sabe como ela conseguiu? Estudando, fazendo simulados, inclusive durante feriados e encontros de família, como ela conta.
18: Todo mundo via o tanto que eu estudava. Às vezes eu vinha para cá num feriado, tinha festa de família, eu ia um pouquinho e já voltava para casa para fazer um simulado. Todo mundo via o tanto que eu realmente abdicava de muita coisa para poder estudar.
19: O que eu gostaria que as pessoas lembrassem quando elas conhecessem a minha história é de que é possível realizar nossos sonhos com dedicação e paciência. Com muito amor também, se rodear por pessoas que te fazem bem e que podem tornar o processo mais leve.
0: E o Ministério da Educação lançou um guia com informações e conteúdos para ajudar os estudantes nesta reta final para a prova do Enem.
2: O espaço reúne em um só lugar vídeos, tutoriais, dúvidas frequentes, além de informações oficiais para ajudar os participantes na preparação para as provas.
0: A seção Alunos Nota 1000 traz histórias de estudantes que alcançaram a nota máxima na redação e na seção Enezeiros, os estudantes podem compartilhar rotinas de estudos.
2: O guia também conta com materiais pedagógicos produzidos pelo Ministério e disponibiliza o acesso a aplicativos gratuitos, como o MEC Enem, Idiomas e Livros.
0: Saiba mais em gov.br/MEC.
2: Empresas brasileiras afetadas pelas tarifas impostas pelos Estados Unidos ou por conflitos internacionais já podem solicitar financiamento ao BNDES, o Banco Nacional de Desenvolvimento Econômico e Social.
0: Os recursos podem ser utilizados, por exemplo, em capital de giro, compra de máquinas e equipamentos e investimentos para adaptação da atividade produtiva.
20: As empresas interessadas em obter financiamento na nova fase do Plano Brasil Soberano já podem dar entrada nos pedidos de crédito. A nova etapa do plano está atendendo empresas brasileiras que atuam em setores estratégicos para a balança comercial, além das empresas afetadas por tarifas comerciais impostas pelos Estados Unidos, por conflitos internacionais e pelo avanço de medidas protecionistas no comércio mundial. Como explica José Luiz Gordon, diretor de Desenvolvimento Produtivo, Inovação e Comércio Exterior do BNDES, o Banco Nacional de Desenvolvimento Econômico e Social.
21: São mais de 22 bilhões de reais para apoiar investimentos, para apoiar capital de giro, para quem quer exportar, aqueles empresários que estão sendo afetados pelo tarifaço, estão sendo afetados pela Guerra do Golfo, em setores estratégicos.
20: As empresas interessadas em obter crédito podem protocolar os pedidos de financiamento diretamente no BNDES ou nas instituições financeiras credenciadas. Reportagem André de Barros Lima.
2: Alface, cebola, batata e mamão ficaram mais baratos nas centrais de abastecimento do país.
0: É o que mostrou o levantamento mensal da Conab, referente a agosto.
2: E a comercialização de frutas aumentou, inclusive para o mercado externo.
1: Os preços da batata recuaram em torno de 11% em agosto nas centrais de abastecimento monitoradas pela Conab. Entre as hortaliças, as cotações da cebola e da alface também registraram queda na maior parte das capitais do país. Já os valores de comercialização da cenoura mantiveram-se estáveis em agosto. Os dados são do nono boletim hortigranjeiro divulgados pela Conab nesta terça-feira. A pesquisa também mostrou que a comercialização de frutas nas Ceasas cresceu 4,5% no último mês. O mamão ficou mais barato em 70% dos locais monitorados, com queda de quase 11% em média. Melancia e laranja também registraram um leve declínio em agosto. Já a banana, por outro lado, foi a fruta com maior incremento na média mensal. De acordo com dados do Ministério do Desenvolvimento, Indústria, Comércio e Serviços, as exportações de frutas e hortaliças nos primeiros 8 meses do ano alcançaram 789 mil toneladas, com faturamento superior a US$ 1 bilhão. Natália Koslick, para a Voz do Brasil.
0: Reforço no estoque de grãos. Na última semana foram realizados 2 leilões pela Conab que vão garantir quase 200 mil toneladas de milho nos estoques públicos.
2: O objetivo é a prevenção a possíveis impactos do fenômeno climático El Niño, que pode comprometer o abastecimento e a oferta de grãos no país.
4: São mais de 190 mil toneladas de milho para abastecer estoques do programa de venda em balcão. A aquisição do cereal pela Conab é destinada para a formação de estoques como medida de prevenção a possíveis impactos do fenômeno El Niño. Segundo a ministra do Desenvolvimento Agrário, Fernanda Machiavelli, o reforço nos estoques públicos auxilia produtores rurais e criadores de animais.
22: Por um lado, garantindo a compra desses produtos pela agricultura, pelo agro brasileiro e pela agricultura familiar, e ao mesmo tempo garantindo a oferta de insumos para quem cria animais no Nordeste e alimento para as populações que possam vir a ser afetadas por esse evento climático que afeta já o mundo todo.
4: A agricultura familiar vai fornecer a maior parte do milho adquirido pela Conab, 121 mil toneladas. As outras 70 mil toneladas do cereal foram compradas em ampla concorrência, incluindo produtores rurais, cooperativas e comerciantes. Silvio Porto, diretor-presidente da Companhia Nacional de Abastecimento, destacou o acompanhamento dos preços e do fornecimento de alimentos nas capitais do país.
23: Hoje nós temos informação de todo o Brasil. Nós ampliamos, sobretudo, as capitais da região amazônica e as do Nordeste que faltavam. Então, esse é um instrumento de acompanhamento, de monitoramento, que permite a gente ter uma série histórica que, de fato, a gente sabe como está o custo de vida, como está os preços dos alimentos em todas as capitais brasileiras, de norte a sul do Brasil.
4: A companhia também conta com um estoque de 300 mil toneladas de arroz para este ano. Para participar do programa Venda de Balcão e comprar dos estoques da Conab, o produtor deve se cadastrar no SICAM, o Sistema de Cadastro de Produtores Rurais. Os pedidos, pagamentos e agendamento de retirada são feitos de forma online pelo Balcão Digital da Conab. Reportagem Luciana Colares de Holanda.
0: Com previsões de mais tempestades no centro-sul do Brasil, a Defesa Civil reforça as orientações sobre os cuidados para quem vive em área de risco.
2: Os alertas são emitidos via celular por canais como SMS e WhatsApp.
24: Os 3 estados da região sul do país estão com alertas de perigo de tempestade e de ventos fortes. Na tentativa de prevenir riscos à população, a Defesa Civil emite avisos, tendo como base boletins meteorológicos. Tiago Molina, coordenador-geral de monitoramento e alerta da Defesa Civil, explica que o cidadão deve ficar atento ao celular, principalmente se mora perto de áreas de risco.
25: A Defesa Civil Nacional trabalha em articulação com as defesas civis estaduais e municipais para a emissão de alertas à população, alertas que chegam via mensagens WhatsApp, mensagens por SMS e também chegam por meio do Defesa Civil Alerta, que se utiliza da tecnologia de cell broadcast para fazer uma informação chegar até os celulares das pessoas.
24: Entre os riscos relacionados a eventos climáticos extremos estão deslizamentos de terra e inundações. A recomendação para quem mora próximo a áreas de risco é conhecer com antecedência possíveis rotas de fuga. Além das informações sobre o risco, alertas da Defesa Civil trazem dicas de autoproteção. O meteorologista do IMET, Roberto Baltazar, afirma que com o deslocamento da frente fria, estados do Sudeste e Centro-Oeste também entram em alerta.
5: Essa frente fria trouxe condições de tempestade para os estados do Rio Grande do Sul e Santa Catarina. Porém, o foco principal a partir do dia 22, hoje, terça-feira, é para a região do estado do Paraná, também trazendo condições de tempestade para o estado do Centro-Sul de São Paulo, oeste do Rio de Janeiro, estado do Mato Grosso do Sul e também expansões mais ao sul do Mato Grosso e do estado de Goiás.
24: Para receber alertas da Defesa Civil Nacional, é preciso se cadastrar pelo WhatsApp no número 61-2034-4611. As mensagens também podem chegar por SMS. Já para receber os alertas de nível severo ou extremo, não é preciso fazer cadastro. Basta estar em local com cobertura de celular. Neste caso, os avisos aparecem na tela do celular, acompanhado de uma sirene. Reportagem Luana Karen.
0: O ponteiro vira hoje às 9h05 da noite e dá início à chegada da primavera.
2: E com ela, a 20ª Primavera dos Museus, que abre espaço para todo mundo conhecer mais sobre cultura, história, ciência.
0: Museus de todo o país têm programação especial nesta semana.
2: A iniciativa reúne mais de 920 instituições e cerca de 2.700 atividades até domingo, dia 27.
0: Com o tema Museus para Todas as Pessoas, a programação busca ampliar o acesso a esses espaços com ações voltadas à inclusão, à acessibilidade e à participação dos diferentes públicos.
6: Museu também é lugar de descoberta, de encontro e de pertencimento. E esses espaços ganham uma programação especial em todo o país. É a 20ª Primavera dos Museus, promovida pelo IBRAM, o Instituto Brasileiro de Museus. Até domingo, dia 27, mais de 920 instituições participam da iniciativa. A programação busca aproximar ainda mais os museus das pessoas, como explica Fernanda Santana Rabelo de Castro, presidente do IBRAM.
7: São visitas, exposições, exibições cinematográficas que trazem a temática, mas que também trazem acessibilidade, também trazem inclusão. São atividades que constroem narrativas junto com os públicos, junto com os territórios.
6: Ao todo, são 2.700 atividades, entre exposições, oficinas, palestras, visitas mediadas e ações educativas em todo o país. O tema deste ano é Museus para Todas as Pessoas, uma oportunidade para quem já frequenta esses espaços e também para quem ainda não teve essa experiência. É o caso de Benjamin Carvalho de Souza, de 8 anos, que visitou um museu pela primeira vez. Entre tantas descobertas, uma chamou especialmente a atenção do menino.

0: do SESI.
1: E aqui é um espaço que os professores também, além do trazer os seus alunos para se divertirem, é um espaço também de aprendizagem na prática daquilo que eles aprenderam, né, na teoria dentro de sala de aula.
0: A Primavera dos Museus também chama atenção para as barreiras que ainda afastam parte da população desses espaços. Acessibilidade, diversidade, representatividade e direito à memória fazem parte da discussão deste ano. E participar é simples. A programação está disponível na plataforma Visite Museus, no endereço visite.museus.gov.br. É possível pesquisar atividades por estado, cidade, data e instituição. É só escolher a experiência e descobrir um museu que pode estar mais perto do público do que se imagina. Com locução de Thaís de Araújo, reportagem Pablo Mundim.
2: Essas foram as notícias do governo federal.
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3: Fique agora com as notícias do Poder Judiciário e do Congresso Nacional. Boa noite.
2: Boa noite, até amanhã.
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6: Presidente do STF, Edson Fachin, diz que Poder Judiciário trabalha para dar mais segurança à negociação de precatórios.
7: Flávio Dino discute com autoridades a responsabilidade na aplicação de emendas parlamentares.
6: STJ vai promover audiência pública sobre advertência de glúten em embalagens de alimentos.
7: Boa noite, eu sou Leandro Bezerra.
6: E eu sou Walter Lima.
7: O Supremo Tribunal Federal realizou hoje audiência pública para discutir aspectos relacionados ao controle, à transparência e à responsabilidade na destinação de recursos públicos por meio de emendas parlamentares impositivas.
6: O debate ocorreu sob relatoria do ministro Flávio Dino e reuniu representantes de diferentes instituições, órgãos de controle, especialistas e entidades da sociedade civil.
7: O Poder Judiciário tem trabalhado para dar mais segurança e transparência à negociação de precatórios do país.
6: Agora, em setembro, o Conselho Nacional de Justiça realizou uma audiência pública sobre o tema. Em agosto, o Supremo Tribunal Federal assinou uma portaria conjunta com o Banco Central para reforçar os mecanismos de proteção na transferência de precatórios. Marcela Luiza.
8: Precatório é o dinheiro que uma pessoa ou empresa tem direito a receber do poder público depois de ganhar uma ação judicial definitiva. Agora, em setembro, o Conselho Nacional de Justiça realizou uma audiência pública com representantes de diferentes setores com o objetivo de receber sugestões para melhorar a tecnologia e a forma de controle da transferência dos créditos dos precatórios. A audiência é fruto das atividades do grupo de trabalho criado pela portaria conjunta assinada pelo Supremo Tribunal Federal e pelo Banco Central do Brasil, o Bacen, em agosto deste ano. Na ocasião da assinatura do acordo, o presidente do STF e do CNJ, ministro Edson Fachin, destacou que o objetivo é garantir mais transparência e segurança jurídica.
9: O objetivo dessa nova regulação, obviamente, não é impedir a circulação de créditos, mas sim de garantir que ocorra com transparência, segurança jurídica, rastreabilidade e proteção aos credores, especialmente aos credores em situação de vulnerabilidade.
7: O Superior Tribunal de Justiça vai realizar audiência pública para discutir se a informação contém glúten é suficiente nas embalagens de alimentos industrializados ou se deve incluir a advertência: o glúten é prejudicial à saúde dos doentes celíacos.
6: O evento será nesta quarta-feira, 23 de setembro, a partir das 2 horas da tarde. Fátima Uchoa.
10: Os debates vão incluir especialistas e representantes de entidades interessadas na causa celíaca e serão transmitidos ao vivo pelo canal do STJ no YouTube para qualquer pessoa acompanhar. A audiência pública foi convocada pelo relator do tema repetitivo 1343, ministro Ricardo Vilas Boas Cueva, para reunir informações que auxiliem na formação do precedente qualificado. As exposições abordarão

0: aspectos médicos e científicos relacionados à doença celíaca, além de possíveis impactos regulatórios e econômicos da eventual exigência de advertência complementar nas embalagens de alimentos industrializados.
1: Começou nesta terça-feira no Tribunal Superior do Trabalho, em Brasília, um seminário sobre acessibilidade, inclusão e combate ao capacitismo.
2: O encontro reúne magistrados, servidores e especialistas e termina nesta quarta-feira. Simone Moura.
3: Durante o evento, foi entregue o Prêmio Justiça do Trabalho Acessível. Foram premiados 5 projetos nas áreas de atitude, gestão da acessibilidade, comunicação, tecnologia e serviços. Ao longo do dia, os debates trataram da política de acessibilidade e inclusão da Justiça do Trabalho e das barreiras enfrentadas pelas pessoas com deficiência. À tarde, a programação abordou a acessibilidade digital e documental e o papel das pessoas com deficiência na luta por direitos e inclusão. O seminário continua nesta quarta-feira com oficinas e novos debates sobre o assunto.
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1: A você uma boa noite.
2: Boa noite e até amanhã.
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6: Eu sou Humberto Pinheiro e estes são os destaques de hoje do Jornal do Senado, que começa agora. Projeto que cria a Semana do Pequeno Investidor está pronto para ser votado em comissão do Senado. Visita ao Congresso aproxima jovens do debate sobre aprendizagem profissional. Veículos de comunicação do Senado e da Câmara preparam cobertura especial das eleições. Boa noite. Está pronto para votação na Comissão de Educação e Cultura o projeto que cria a Semana Nacional do Pequeno Investidor. A proposta dedica a segunda semana de outubro à promoção de ações de educação financeira. Repórter Patrícia Oliveira.
7: O projeto que cria a Semana Nacional do Pequeno Investidor busca levar conhecimento básico sobre investimentos à população. Mostrar que qualquer pessoa pode começar a investir com segurança. Alertar contra fraudes e a complexidade do mercado de capitais e estimular o hábito de poupar e investir desde cedo. A proposta da senadora Jussara Lima, do PSD do Piauí, dedica a segunda semana de outubro para as ações educativas e foi debatida com especialistas em audiência pública no Senado. Para a economista Débora Maganha, o investidor nem sempre entende o que compra, com o risco de perdas pela ilusão de ganhos rápidos.
8: O brasileiro nunca foi ensinado a exigir duas coisas antes de colocar o dinheiro dele. A primeira é entender de onde vem o retorno e qual é o risco daquela operação. A segunda é compreender o que sustenta o investimento se tudo der errado.
7: O projeto recebeu relatório favorável dos senadores Alci Lucas, do PL do Distrito Federal, que defende a educação financeira nas escolas.
9: Quando eu era criança, a gente tinha aqueles cofrinhos para guardar as moedas, guardar na poupança. Então isso tem que estar na educação. Desde criança você tem que ensinar a poupar.
7: A proposta está pronta para votação na Comissão de Educação e Cultura.
10: Eleições 2026.
6: No dia 4 de outubro, os veículos de comunicação do Senado e da Câmara vão trabalhar de forma integrada na cobertura das eleições. Na Rádio Senado, a programação terá uma atenção especial à fase de apuração com uma transmissão independente. O sinal também poderá ser retransmitido pelas rádios parceiras em todo o país. A reportagem é de Yasmin Rodrigues.
11: A cobertura especial vai acompanhar o eleitor durante todo o domingo, desde o início da votação até a divulgação dos resultados. Rádio Senado, Rádio Câmara, TV Senado e TV Câmara, além das agências de notícias das duas casas, vão trabalhar de forma integrada com entradas ao vivo dos tribunais eleitorais e a participação de especialistas e consultores para explicar o processo eleitoral e analisar o cenário político. A cobertura também terá participação de jornalistas da Rede Legislativa de Rádio rádio e televisão, com repórteres das assembleias legislativas e das câmaras municipais de todo o país. A coordenadora geral da Rádio Senado, Leila Herédia, explica como foi preparada essa cobertura integrada e o que o ouvinte poderá acompanhar ao longo do domingo.
12: A nossa ideia é mostrar para o eleitor, para o ouvinte, para o telespectador, tudo o que acontece durante o dia em todas as etapas da eleição. A gente vai ter entrada ao vivo de todas as regiões do Brasil, com notícias atualizadas, informações de serviços, acontecimentos, as notícias mais quentes.
11: A partir das 5 da tarde, a Rádio Senado deixa o pau de transmissão e passa a fazer uma cobertura ao vivo de forma independente, justamente quando começa a apuração dos votos. O sinal estará liberado para ser retransmitido por qualquer emissora do país.
6: Os eleitores que pretendem usar o e-título para se identificar no dia da votação devem ficar atentos ao prazo para o primeiro acesso ao aplicativo. A Justiça Eleitoral orienta que o procedimento seja feito até 3 de outubro, sábado anterior ao pleito. A reportagem é de Luísa Mello.
11: Os eleitores que pretendem usar o e-título para se identificar no momento da votação devem registrar o primeiro acesso no aplicativo até 3 de outubro, sábado anterior ao pleito. A ação da Justiça Eleitoral tem como objetivo evitar a sobrecarga do aplicativo no dia da eleição, quando o download e o primeiro acesso serão interrompidos. O ministro Cássio Nunes Marques, presidente do Tribunal Superior Eleitoral, informa que notificações já foram enviadas aos eleitores por meio do e-título para promover as atualizações.
13: A Justiça Eleitoral iniciou o envio de notificações oficiais pelo aplicativo e-título. A iniciativa busca facilitar o acesso a informações importantes para o exercício do voto, como a consulta antecipada ao local e a sessão de votação. Reforçamos, portanto, a recomendação para que eleitoras e eleitores mantenham o aplicativo atualizado, façam o primeiro acesso e confiram seus dados com antecedência.
11: Para usar a versão digital do título de eleitor com fotografia disponibilizada pelo aplicativo, é preciso apresentar o e-título diretamente na tela do celular ou no tablet ao mesário no dia da votação. Não serão aceitas capturas de tela nem documentos sem foto. O aplicativo também disponibiliza a consulta do local de votação e outras informações importantes durante o período eleitoral.
6: Nas eleições deste ano, estão aptos a votar quase 2 milhões de eleitoras e eleitores com algum tipo de deficiência, o maior número já registrado pela Justiça Eleitoral. Para garantir a autonomia desse público, são adotadas medidas de acessibilidade, como a preferência na fila no dia da votação, o direito de ingressar na sessão eleitoral com cão-guia e o auxílio de uma pessoa de confiança, que pode acompanhar o eleitor na cabine de votação. No entanto, o acompanhante não poderá estar a serviço da Justiça Eleitoral, de partido político, federação ou coligação. Na urna eletrônica é disponibilizado um sistema de áudio que orienta cada passo da votação para os eleitores com deficiência visual, e a Justiça Eleitoral fornece fone de ouvido descartável. A urna tem ainda teclado em braille e intérprete de Libras exibido no canto inferior da tela. Para o senador Flávio Arnes, do PSB do Paraná, a acessibilidade durante todo o processo de votação é um direito. Na avaliação dele, é preciso garantir condições adequadas para que as pessoas com deficiência não encontrem dificuldades para votar.
14: Direito, voto, acessibilidade, não ter problemas no local, participar do processo, é um direito fundamental de todos, todas, na construção da democracia e também da pessoa com deficiência.
6: Quarenta e cinco jovens do programa Aprendiz do Futuro, de Lusiânia, em Goiás, visitaram o Congresso Nacional e conheceram de perto o trabalho de deputados e senadores. A visita aconteceu ao mesmo tempo em que o Senado analisa o Estatuto do Aprendiz, proposta que reorganiza as regras da aprendizagem profissional no país. Repórter Henrique Nascimento.
15: Conhecer onde as leis são discutidas fez parte da formação de 45 jovens do programa Aprendiz do Futuro de Luziânia, em Goiás. Eles visitaram o Congresso Nacional e acompanharam de perto espaços que até então muitos conheciam apenas pela televisão ou pela internet. Para o instrutor Gabriel Fonseca, a experiência aproxima os jovens da cidadania e das decisões que fazem parte da vida deles.
16: A visita ao Congresso Nacional, ela possibilitou que os jovens compreendessem na prática que esses espaços fazem parte da vida deles e da construção da nossa sociedade.
15: No Senado, a aprendizagem profissional também está em debate. A Comissão de Assuntos Sociais aprovou o Estatuto do Aprendiz, que reorganiza as regras para a contratação e formação de adolescentes e jovens de até 24 anos. O texto mantém cotas entre 5 e 15% e dá prioridade a jovens em situação de vulnerabilidade. O senador astronauta Marcos Pontes, do PL de São Paulo, defendeu mais oportunidades para que os jovens desenvolvam habilidades ligadas às novas tecnologias.
17: E eles agora, em tempo de tecnologia, inteligência artificial, eles têm a capacidade de fazer muito mais que muito adulto aí, né, tentando aprender inteligência artificial. Você dá um negócio desse tamanho de um jovem aí, ele destrincha esse negócio rapidamente.
15: O projeto ainda vai ser votado pelo plenário do Senado.
6: Com trabalhos técnicos de Eliseu Caires, o Jornal do Senado fica por aqui. Acompanhe agora as notícias da Câmara dos Deputados. Boa noite e até amanhã.
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18: Proposta prioriza métodos de ensino específicos para pessoas com autismo.
19: Mercosul aprova acordo de cooperação educacional entre países do bloco.
20: Projeto de lei obriga a instalação de brinquedotecas em delegacias da mulher.
21: Boa noite. Avança na Câmara a proposta que torna obrigatória a instalação de brinquedotecas em delegacias da mulher e em fóruns. O repórter José Carlos Oliveira tem os detalhes.
22: As comissões de defesa dos direitos da mulher e da previdência social, infância e adolescência aprovaram um projeto de lei que torna obrigatória a instalação de brinquedotecas em delegacias da mulher e em fóruns do país. A proposta do deputado Marques Beltrão, do União de Alagoas, tem foco no acolhimento de mães, crianças e adolescentes vítimas de violência nos espaços investigativos e da justiça. De acordo com o texto, as brinquedotecas deverão contar com atividades lúdicas e educativas e pelo menos um profissional habilitado para monitorar e adequar o espaço às necessidades das crianças. Uma das relatoras da proposta, a deputada Laura Carneiro, do PSD do Rio de Janeiro, ampliou o alcance da medida. Além de brinquedotecas, ela também prevê que as delegacias da mulher mantenham equipe multidisciplinar para atendimento às mulheres em situação de violência, como psicólogas, assistentes sociais, advogadas e pedagogas.
23: Nós já votamos aqui em todo um arcabouço jurídico que trata das crianças vítimas e testemunhas de crimes violentos. Criamos aí a escuta especializada e toda uma tecnicidade que tem que ser utilizada no Poder Judiciário. As brinquedotecas complementam essa lei. É muito importante que a criança e a mãe cheguem num ambiente, na hora da denúncia, né, da violência sexual, por exemplo, com algum tipo de acolhimento. E a brinquedoteca pode auxiliar essa criança nesse processo de oitivo.
22: Em outra alteração no texto, Laura Carneiro inclui na Lei de Diretrizes e Bases da Educação Nacional a previsão de que filmes nacionais e de conteúdos contra a violência doméstica e familiar passem a integrar o currículo complementar das escolas, com no mínimo 2 horas mensais. O texto original e as alterações ainda vão passar pela análise das comissões de Segurança Pública e de Constituição e Justiça. Da Rádio Câmara de Brasília, José Carlos Oliveira.
10: Segurança Pública.
24: Na comissão.
0: Comissão de Segurança Pública, Alexandre Leite, do União de São Paulo, é relator do projeto que cria o Protocolo Nacional de Investigação de Crianças e Adolescentes Desaparecidos. O texto visa padronizar e agilizar as investigações desde o registro do desaparecimento.
1: O relatório de Alexandre Leite estabelece diretrizes para a atuação dos órgãos de segurança pública na busca por menores desaparecidos. A proposta também autoriza a divulgação imediata e georreferenciada de alertas em casos de risco à vida ou à integridade física da vítima.
0: Daiana Santos, do PCdoB do Rio Grande do Sul, apresentou o projeto que cria mecanismos de proteção e assistência integral às vítimas de crimes raciais. O texto prevê ações para evitar exposição indevida, constrangimentos e repetição desnecessária de depoimentos.
1: A proposta de Daiana Santos também determina que ocorrências com indícios de motivação racial sejam registradas como crimes raciais e não como crimes diversos. A iniciativa ainda assegura acompanhamento jurídico e prioridade na tramitação das investigações e dos processos.
0: Uma punição mais severa para o uso de drones em práticas criminosas é o que prevê proposta de Luiz Felipe de Orleans e Bragança, do PL de São Paulo. A ideia, segundo ele, é criar agravantes e ampliar penas em até 2/3 quando essa tecnologia for utilizada.
1: Luiz Felipe de Orleans e Bragança alerta para o avanço das facções que utilizam esses equipamentos no monitoramento policial, no transporte de armas e na entrega de insumos em presídios. Ele lembra que o texto não impõe restrição ao uso civil ou profissional dos drones.
0: Os deputados analisam o projeto de professora Marcivânia, do PCdoB do Amapá, que garante a transferência de servidoras públicas e empregadas da iniciativa privada em situação de violência doméstica para outras localidades como medida de proteção. O texto cria o Pacto Federativo de Proteção à Pessoa em Situação de Violência Doméstica e Familiar.
1: A matéria também cria um fundo nacional para custear as transferências e auxiliar financeiramente as vítimas, além de incentivos para empresas que aderirem ao programa. Professora Marcivânia explica que o objetivo é estabelecer mecanismos de cooperação entre os entes federados para viabilizar a medida.
0: A Câmara aprovou o projeto que estabelece o direito de indenização por dano moral nos casos de violência doméstica contra a mulher. A relatora do texto, Lídice da Mata, do PSB da Bahia, acredita que a medida amplia a proteção porque responsabiliza ainda mais os agressores.
2: Esse projeto, ele visa justamente fazer com que a mulher vítima da violência doméstica possa processar, ela possa ser recompensada financeiramente pelos danos morais à sua imagem. Então, ela reforça a condenação do agressor e ela reforça, portanto, a luta da vítima para combater esta violência.
1: Lídice da Mata argumenta que a violência doméstica provoca consequências que vão além das agressões físicas, atingindo a saúde mental e a dignidade das vítimas. Para ela, a proposta fortalece a Lei Maria da Penha e amplia os mecanismos de proteção às mulheres.
3: Relações Exteriores.
0: A representação do Mercosul aprovou um acordo para cooperação educacional entre os países do bloco. A repórter Maria Neves explica as medidas propostas.
24: A representação brasileira no Parlamento do Mercosul aprovou o acordo para reconhecimento de estudos e títulos de ensino superior técnico profissional, tecnológico, artístico e de formação de professores entre os países do bloco. Como ressaltou o relator, deputado Vermelho do PL do Paraná, o texto estabelece apenas princípios gerais e diretrizes para a cooperação. A implantação do reconhecimento mútuo dos diplomas ocorrerá depois que os ministros da Educação do Bloco aprovarem mecanismos como as tabelas de equivalência das disciplinas cursadas. Na opinião do deputado Vermelho, essa previsão garante mais estabilidade para a cooperação educacional entre os países.
25: Ao atribuir à reunião de ministros da Educação a elaboração das tabelas de equivalências, dos instrumentos de reconhecimento e do mecanismo de implementação.

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